0: habitacionais do programa Minha Casa Minha Vida, que foram entregues em Camaçari, na Bahia, onde serão beneficiadas mais de 1.500 pessoas. As moradias fazem parte dos residenciais Verdes Horizontes 1 e 2. Cada condomínio possui 192 apartamentos com 2 quartos, sala, cozinha, banheiro e varanda, e ainda contam com espaços coletivos, como academia, parque infantil, quadra esportiva e biblioteca, áreas importantes para o desenvolvimento das crianças, como destacou o presidente Lula.
1: E é por isso que nós fazemos biblioteca agora, em cada conjunto habitacional. Nós temos que fazer essas crianças brincar, de ler, de estudar, de saber das coisas boas e não ficar perambulando por falta de lugar de lazer, que também nos conjuntos tem que ter. Essa meninada tem que ter parque para brincar, tem que ter espaço para jogar.
0: Os apartamentos foram construídos com investimento superior a 65 milhões de reais por meio do novo PAC e do Fundo de Arrendamento Residencial. O ministro das Cidades, Vladimir Lima, destacou que mais unidades habitacionais do programa Minha Casa Minha Vida devem ser contratadas ainda neste ano.
2: Nós contratamos mais de 2 milhões de moradias com um ano e um mês de antecedência. Não fica por aí. Vamos aumentar isso. Vamos fazer 3 milhões de moradias até dezembro de 2026.
0: Os condomínios fazem parte de um conjunto de empreendimentos habitacionais em andamento em Camaçari. São 1.800 novas moradias previstas para o município. A entrega ocorre em um momento de redução histórica do déficit habitacional no país, que atingiu, em 2024, o menor índice já registrado, segundo dados do Ministério das Cidades e da Fundação João Pinheiro. As regiões Norte e Nordeste tiveram a maior taxa de redução. Reportagem Márcia Fernandes.
3: E as famílias que já possuem imóveis e querem fazer melhorias na moradia devem ficar atentas.
4: Já estão valendo as novas regras do Reforma Casa Brasil.
3: Podem participar famílias com renda de até R$13 mil por mês.
5: As novas condições do programa Reforma Casa Brasil já estão em vigor. As mudanças foram aprovadas pelo Conselho Monetário Nacional, o CMN, regulamentadas pelo Ministério das Cidades e já estão disponíveis para contratação via Caixa Econômica Federal. Entre as principais mudanças estão o aumento do limite de renda familiar, que passou de R$ 9.600 para R$ 13.000 por mês, e a redução da taxa de juros para 0,99% ao mês, considerando os encargos totais da operação. O prazo para pagamento também aumentou de 5 para 6 anos. Além disso, o valor máximo do financiamento agora pode chegar a R$ 50 mil. O programa faz parte do Minha Casa Minha Vida e é voltado para famílias que já possuem imóvel, mas precisam realizar melhorias na moradia. O crédito pode ser usado em reformas estruturais, troca de telhado, instalações elétricas e hidráulicas, ampliação de cômodos e obras de acessibilidade. As famílias interessadas já podem consultar as condições e iniciar o processo de contratação pelos canais da Caixa. Saiba mais sobre o Reforma Casa Brasil em gov.br/cidades. Dilson Santa Fé, para a Voz do Brasil.
4: E o Brasil avança na produção nacional de fertilizantes.
3: Eles melhoram a vida de quem planta, levando segurança alimentar ao restante do país.
4: Hoje o presidente Lula visitou uma fábrica na Bahia que está retomando as atividades com o investimento da Petrobras.
6: Depois de anos parada, a fábrica de fertilizantes nitrogenados da Petrobras, em Camaçari, na Bahia, retomou a produção em janeiro e já opera com 90% da capacidade. A Petrobras investiu 100 milhões de reais na retomada das atividades. Durante a reabertura da fábrica, o presidente Lula destacou que o Brasil precisa ter independência na produção desses insumos.
1: O Brasil é um país agrícola. O Brasil é o segundo maior produtor de alimento, tem hora que é o terceiro. E o Brasil precisa de fertilizante. E o Brasil não pode ser importador de 90% do fertilizante que a nossa agricultura precisa. O Brasil precisa ser dono do seu nariz e produzir os fertilizantes.
6: A fábrica tem capacidade para produzir 1.300 toneladas de ureia e 1.300 toneladas de amônia por dia. Volume que atende 5% da demanda nacional de fertilizantes nitrogenados. Segundo a presidente da Petrobras, Magda Chambriard, até 2028, com o funcionamento de mais 3 fábricas, a produção deve crescer ainda mais no país.
7: Com a fábrica de Mato Grosso, com a fábrica do Paraná, com a fábrica de Sergipe e com a fábrica da Bahia, nós vamos produzir 35% do fertilizante nitrogenado que o Brasil precisa.
6: Os fertilizantes são usados principalmente em plantações de milho, café, trigo, algodão e cana-de-açúcar. Eles aumentam a produtividade no campo, o que leva a alimentos mais baratos na mesa do consumidor. Com maior produção nacional, o Brasil reduz a dependência da importação de fertilizantes, diminuindo custos para produtores rurais. Em momentos de crise internacional, o abastecimento interno também fica menos vulnerável. O ministro da Agricultura e Pecuária, André de Paula, destacou a importância dos fertilizantes num cenário de crescimento do setor agrícola.
8: No ano passado, o agro cresceu 11,7%. Então, quando nós fazemos um esforço como esse, ampliamos a nossa capacidade de produzir, o agro nos surpreende, cresce tanto que a gente já precisa de produzir ainda mais.
6: Segundo a Petrobras, cerca de 3.600 empregos diretos e indiretos foram gerados com a retomada da fábrica. De Camaçari, na Bahia, Luana Karen.
3: Pois é, e a safra brasileira de grãos deve bater mais um recorde neste ano, com estimativa de 358 milhões de toneladas, segundo a Conab, a Companhia Nacional de Abastecimento.
4: Isso significa um aumento superior a 2% em relação à safra passada.
3: O IBGE também projeta uma safra recorde com destaque para a produção de café.
9: Do campo para a mesa dos brasileiros e para o mundo, o Brasil segue consolidando a posição de potência agrícola global. Os números mais recentes do Instituto Brasileiro de Geografia e Estatística e da Companhia Nacional de Abastecimento mostram que a safra de grãos deve bater novos recordes em 2026. Pelos dados do IBGE, a produção de cereais, leguminosas e oleaginosas deve chegar a 348 milhões e 700 mil toneladas. Já o levantamento da Conab é ainda mais otimista e projeta 358 milhões de toneladas. Segundo o presidente da Conab, Silvio Porto, a soja deve alcançar mais um recorde histórico, com produção de 180 milhões de toneladas. O milho também mantém números robustos, com mais de 138 milhões de toneladas, ajudando o país a manter posição de destaque entre os maiores produtores de alimentos do planeta.
10: Nós fizemos ajustes em relação à área de soja no estado do Paraná. Nós conseguimos, então, fazer esse ajuste em relação a ultrapassar 180 milhões de toneladas. E no milho, é um ajuste principalmente de produtividade, principalmente porque o estado do Mato Grosso está com uma perspectiva de termos uma excelente produtividade.
9: O café também aparece com perspectiva histórica, superando 66 milhões de sacas, destaca Carlos Alfredo Guedes, gerente da agricultura do IBGE.
11: São 4 milhões de toneladas de café, é um crescimento de 14,9% em relação ao ano anterior, com um crescimento de 20% da espécie arábica e de 6% da espécie canefa. As condições climáticas estão muito boas, o desenvolvimento das lavouras esse ano, e além disso os preços também estão bem favoráveis nos últimos anos, né?
9: O Centro-Oeste continua liderando o mapa da produção agrícola brasileira, responsável por metade de toda a safra nacional. Mato Grosso segue como o maior produtor de grãos do país. Reportagem Pablo Mundim.
4: Agricultores familiares que produzem alimentos frescos e saudáveis chegam a quem mais precisa.
3: Assim funciona o PAA, Programa de Aquisição de Alimentos. O governo compra a produção dos pequenos agricultores, garantindo renda para eles, e distribui esses alimentos para instituições públicas que atendem pessoas em situação de vulnerabilidade.
4: Desde o início do programa, o PAA já beneficiou 47 mil associações.
12: Em Tapauá, no Amazonas, o sustento das famílias vem das águas. Com mais de 20 mil habitantes, a economia da cidade é influenciada pela pesca e agricultura de várzea. A Ana Paula Reis Lima lidera a Associação Indígena Povos das Águas, na terra indígena Paicá. Ela conta que o manejo do pirarucu tem mudado a vida das famílias da região, que só neste ano comercializaram 17 toneladas do peixe para a Conab, por meio do Programa de Aquisição de Alimentos, PAA.
13: Foi muito boa, né? Da gente ter acessado essa política, né, ter chegado até a gente, porque ela valoriza e dá autonomia ao povo.
12: Pelo PAA, o governo compra a produção da agricultura familiar e destina para entidades sociais e instituições públicas que atendem pessoas em situação de vulnerabilidade. Agora, a pesca produzida pela associação que a Ana Paula pertence vai garantir uma refeição de qualidade para quem não teria acesso.
13: A gente se sente feliz pela gente ter entregado um produto de qualidade, um produto da região, né? E de ver esse produto tá chegando na mesa das pessoas que às vezes nem tem as condições de comprar um produto, né, de qualidade, e de atender as próprias pessoas do município, da região.
12: Neste ano, o Ministério do Desenvolvimento e Assistência Social, Família e Combate à Fome destinou 450 milhões para a Companhia Nacional de Abastecimento executar o programa de aquisição de alimentos. Mas, de acordo com o presidente presidente da Conab, Silvio Porto, nos últimos 3 anos, os valores reservados ao programa superam 3 bilhões de reais.
10: Nesses 3 anos, já foram mais de 3,6 bilhões de reais que o MDS destinou para a Conab. Esse programa, ele foi muito relevante para a promoção do direito humano à alimentação, assegurando transferência de renda para essas famílias que produzem alimentos, comida de verdade, e fazendo com que a população em situação de insegurança alimentar seja atendida pelo PAA.
12: O PAA foi criado em 2003 com o objetivo de promover o acesso à alimentação e incentivar a agricultura familiar. Dados da Conab apontam que desde a criação do programa até 2024, cerca de 9 mil organizações produtoras da agricultura familiar foram contratadas por meio do programa, beneficiando 47 mil instituições em todo o país. Reportagem Graziele Bezerra.
3: Representantes do governo brasileiro e da União Europeia se reuniram nesta quarta-feira para discutir as restrições da Europa à carne brasileira.
4: Uma decisão do bloco europeu retira o Brasil da lista de países autorizados a exportar produtos de origem animal a partir de setembro.
3: Ficou definido que nos próximos 10 dias, o governo brasileiro vai enviar informações complementares sobre o uso de antimicrobianos na cadeia de proteína animal.
4: A União Europeia também informou que cada produto, como carnes, ovos e mel, será analisado separadamente.
3: O ministro da Agricultura, André de Paula, disse que o Brasil enviará todas as respostas no prazo.
4: E lembrou que o Brasil tem sólido sistema de defesa agropecuária.
3: O Atlas dos Remanescentes Florestais da Mata Atlântica registrou o menor índice de desmatamento do bioma em 40 anos.
4: De acordo com o INPE, o Instituto Nacional de Pesquisas Espaciais e a Fundação SOS Mata Atlântica, o desmatamento caiu de 14.366 hectares em 2024 para 8.668 hectares em 2025. Que representa uma queda de 40%.
3: Para a pesquisadora do INPE, Silvana Amaral, o resultado é uma conjunção de ações para conter o desmatamento.
14: E a gente atribui isso a um conjunto de medidas que foram tomadas tanto da sociedade civil quanto das políticas públicas, né, voltadas para a contenção do desmatamento. E eu acho que existe também um aumento da consciência, sabe, das pessoas na conservação dessas áreas de Mata Atlântica. Tem várias iniciativas de produção de mudas, distribuição de mudas, de regeneração induzida para contenção do desmatamento.
4: Pelas redes sociais, o vice-presidente Geraldo Alckmin disse que o resultado reflete o compromisso do Brasil com a preservação ambiental e que mostra o retorno da fiscalização e o combate sério ao desmatamento em todas as regiões do país.
3: Atualmente, o país conta com cerca de 24% da cobertura original da Mata Atlântica. Desse total, cerca de 12% correspondem às chamadas florestas maduras, que são monitoradas pelo Atlas.
4: Cooperativas e associações da agricultura familiar que atuam no Cerrado podem inscrever projetos voltados para a produção de alimentos no edital Cerrado Mais Cooperativo.
3: Os projetos devem incluir ações de beneficiamento e comercialização e ter valor mínimo de R$5 milhões, abordando empreendimentos coletivos no bioma.
4: A iniciativa é uma parceria entre o Ministério do Desenvolvimento Agrário e Agricultura Familiar e o BNDES, o Banco Nacional de Desenvolvimento Econômico e Social.
3: A chamada prioriza a inclusão produtiva de mulheres, jovens, extrativistas e povos e comunidades tradicionais.
4: As inscrições podem ser realizadas até o dia 31 de julho e os detalhes da chamada pública estão disponíveis em bnds.gov.br.
3: Após as secas históricas registradas em 2023 e 2024 na Amazônia, o governo do Brasil antecipa ações para enfrentar o período.
4: As iniciativas querem evitar prejuízos ao transporte de passageiros, ao abastecimento de cidades e ao fluxo de cargas na região norte.
15: O governo do Brasil antecipou medidas para reduzir os impactos de uma possível nova estiagem na Amazônia este ano. Entre as ações previstas, incluem o planejamento de dragagens, manutenção de hidrovias, reforço na sinalização náutica e monitoramento contínuo das condições de navegabilidade. O objetivo é preservar o transporte de passageiros, garantir o abastecimento das cidades e manter o fluxo de cargas na região norte. A iniciativa foi motivada pelas secas históricas de 2023 e 2024, que afetaram diretamente no abastecimento e na mobilidade na região norte, como nos municípios de Manacapuru, Tabatinga, Itacoatiara e Parintins. Além dos impactos logísticos, a estiagem provocou isolamento de comunidades ribeirinhas e indígenas e aumentou os desafios de abastecimento em municípios dependentes do transporte hidroviário. Nos últimos anos, rios como como Amazonas e os Solimões, registraram níveis críticos, comprometendo a navegação e afetando diretamente a mobilidade e o abastecimento de municípios da região. Diante desse cenário, o Ministério de Portos e Aeroportos e o Departamento Nacional de Infraestrutura de Transportes passaram a estruturar ações permanentes para períodos de seca. As ações incluem acompanhamento técnico contínuo das cotas dos rios, definição antecipada de trechos prioritários para dragagem e articulação com operadores logísticos da região norte. Thaisa Vitória para a Voz do Brasil.
3: A forma simples do governo contratar serviços de microempreendedores individuais.
4: Pela plataforma Contrata Mais Brasil, é possível encontrar serviços como pequenos reparos e jardinagem.
3: E agora a ferramenta ampliou o número de atividades disponíveis, de 47 para 107.
4: Com essa ampliação, o Ministério da Gestão e da Inovação em Serviços Públicos espera alcançar mais de 1 milhão de profissionais.
16: O pernambucano Gutenberg da Silva Ferreira é microempreendedor individual desde 2021. Ele conta que durante um tempo prestava serviços de elétrica, encanamento e pequenas obras para complementar a renda da família, enquanto mantinha um trabalho fixo. A mudança começou em 2025, quando Gutenberg se cadastrou na plataforma Contrata Mais Brasil do governo federal e começou a ter acesso a mais oportunidades de contratação com o aumento do serviço. Ele relembra como viu seu faturamento dar uma guinada.
17: O ano passado faturei 60 mil, só através da plataforma. Aumentei minha renda, consegui ter mais tempo com a família.
16: Desde 2025, microempreendedores individuais, fornecedores de alimentos, incluindo agricultores familiares, cooperativas e empresas de todos os tamanhos, podem oferecer seus serviços diretamente ao governo por meio da plataforma Contrata Mais Brasil. O funcionamento é simples. O órgão público abre um chamado com a necessidade de serviço ou de aquisição de alimentos e os fornecedores cadastrados podem enviar suas propostas com o preço pelo qual realizariam o trabalho. No final do prazo, o órgão escolhe a melhor proposta e fecha a contratação. O modelo tem dado tão certo que em abril o Ministério da Gestão e da Inovação em Serviços Públicos ampliou de 47 para 107 o número de atividades que integram as categorias de serviços disponíveis no Contrata Mais Brasil. Com a mudança, a medida deve alcançar mais de 1 milhão de MEIs no país, segundo o secretário de Gestão e Inovação, Roberto Pojo.
18: A gente aumentou mais 60 serviços. Você imagina, né? 107 serviços, a gente pode contratar, acho que praticamente tudo que é necessário ali para o ente público. Com essa ampliação, a gente olhando a base de cadastro de MEIs no Brasil, a gente alcança o potencial de 1,3 milhões de profissionais.
16: Em pouco mais de um ano, o Contrata Mais Brasil já movimentou mais de 20 milhões de reais em recursos públicos e gerou mais de 6.500 oportunidades, de acordo com dados do governo. Para se cadastrar, basta acessar o site gov.br/contratamaisbrasil. Reportagem Gabriela Noronha.
3: Começa amanhã o pagamento do quarto lote do abono salarial, que beneficiará mais de 4 milhões de trabalhadores dos setores público e privado.
4: Vão receber o benefício os nascidos nos meses de maio e junho, inscrito no PIS ou PASEP há pelo menos 5 anos.
3: E aqueles que receberam até R$ 2.766 por mês e trabalharam pelo menos 30 dias com carteira assinada.
19: Trabalhadores nascidos em maio e junho começam a receber nesta sexta-feira, dia 15, o quarto lote do abono salarial do PIS/PASEP. Segundo o Ministério do Trabalho e Emprego, mais de 4 milhões e meio de pessoas têm direito ao benefício neste lote, totalizando a liberação de 5 bilhões e 700 milhões de reais. Em 2026, o calendário de pagamento do abono salarial referente ao ano base de 2024 iniciou os pagamentos em 16 de fevereiro. Os valores vão ficar disponíveis aos trabalhadores até o fim do calendário. O pagamento será feito pela Caixa Econômica Federal para trabalhadores da iniciativa privada e pelo Banco do Brasil para servidores públicos. Tem direito ao abono quem está inscrito no PIS ou PASEP há pelo menos 5 anos, recebeu até R$ 2.766 por mês, em média, no ano base, e trabalhou pelo menos 30 dias com carteira assinada. O pagamento do PIS vai ser feito prioritariamente em conta da Caixa ou pelo aplicativo Caixa Tem. Já o PASEP será pago em conta bancária via PIX, TED ou presencialmente nas agências do Banco do Brasil. As consultas podem ser feitas pela Carteira de Trabalho Digital no portal gov.br, pelo telefone 158 ou nas Superintendências Regionais do Trabalho. Lucília Araújo para a Voz do Brasil.
4: Essas foram as notícias do Governo do Brasil.
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3: Fique agora com as notícias do Poder Judiciário e do Congresso Nacional. Boa noite.
4: Boa noite para você e até amanhã.
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22: STF valida a lei sobre igualdade salarial entre homens e mulheres.
23: STJ decide que é incabível mandado de injunção para pedir autorização de plantio doméstico de cannabis.
22: Tribunal Regional Eleitoral de São Paulo busca voluntários com conhecimento em Libras para as eleições deste ano.
23: Boa noite, eu sou Marcela Luiza.
22: E eu sou Arthur Filho.
23: O Supremo Tribunal Federal, por unanimidade, decidiu que é constitucional a lei que cria mecanismos para garantir igualdade salarial entre homens e mulheres.
22: O plenário declarou constitucional a Lei número 14.611 de 2023 e julgou improcedentes as ações que questionavam a norma. Marcelo Della Libera.
24: Por unanimidade, o Supremo Tribunal Federal validou a lei que obriga empresas com mais de 100 funcionários a adotar medidas para promover a igualdade salarial entre homens e mulheres que exercem a mesma função. Entre outros pontos, a norma obriga a divulgação de critérios remuneratórios em relatórios de transparência que devem ser enviados ao Ministério do Trabalho e Emprego sob pena de multa. Uma vez constatada a desigualdade salarial, eles devem elaborar um plano de ação para mitigá-la, com metas e prazos.
23: Não cabe mandado de injunção com o objetivo de obter autorização para importação e cultivo doméstico da cannabis sativa à pessoa física.
22: A decisão é do STJ, Fátima Uchoa.
25: Mandado de injunção é uma ação usada quando a falta de norma impede o exercício de direitos previstos na Constituição. Um homem ajuizou ação desse tipo contra o Ministério da Saúde e a Anvisa, alegando omissão na regulamentação do tema. Mas a Corte Especial do STJ avaliou que, ainda que se reconheça a lacuna normativa sobre o tema, o mandado de injunção não permite que o Judiciário substitua os poderes legislativo e executivo para decidir sobre a possibilidade de cultivo individual da planta. E, segundo o relator ministro Og Fernandes, o ordenamento jurídico brasileiro não reconhece no nível constitucional direito ao cultivo particular de plantas que estão sujeitas a controle especial.
23: Justiça do Trabalho deve julgar ação contra a União sobre combate ao trabalho escravo.
22: O processo questiona a falta de recursos para a fiscalização. Larissa Batista.
26: Na ação, o Ministério Público do Trabalho alegava que, desde 2017, a União deixou de destinar recursos para o Grupo Especial de Fiscalização Móvel, responsável pelas operações de combate ao trabalho análogo à escravidão em todo o território nacional. Para o Tribunal Superior do Trabalho, é dever da Corte garantir o cumprimento das normas de proteção ao trabalhador e dos direitos fundamentais no ambiente de trabalho, mesmo que não exista vínculo formal. Por isso, a Justiça do Trabalho é competente para julgar o caso.
23: O Tribunal Regional Eleitoral de São Paulo lançou uma nova campanha.
22: O intuito é chamar voluntários que saibam língua brasileira de sinais a Libras para ajudar nas eleições de 2026. Estevão Furtado.
27: O tema é Traduz a Cidadania em Libras. Seja apoio Libras nas eleições de 2026. A ação busca facilitar o voto de pessoas surdas ou com deficiência auditiva. As inscrições vão até 1º de junho pelo formulário disponível na área Mesários no site do Tribunal. Quem participar vai receber e orientar eleitores, mostrar onde fica a sessão eleitoral e tirar dúvidas no dia da votação. Além de ajudar a democracia, os voluntários recebem R$ 65,00 por dia trabalhado de auxílio alimentação. Tem direito à folga em dobro pelos dias trabalhados, sem desconto no salário e podem usar as horas como atividade complementar na faculdade.
23: Justiça condena homem por apologia ao nazismo em rede social no Rio Grande do Sul.
22: A denúncia foi apresentada pelo Ministério Público Federal. Vanessa Pereira.
0: O cidadão foi denunciado à Justiça Federal Gaúcha pelo envio de uma mensagem com exaltação ao nazismo em um grupo aberto da plataforma Telegram, onde celebrava a memória de Adolf Hitler. O réu foi condenado à pena privativa de liberdade, que foi substituída por prestação de serviços à comunidade ou entidades públicas, além do pagamento de multa. Ainda cabe recurso da decisão.
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1: Uma boa noite.
2: Boa noite a você.
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6: Eu sou Paula Groba.
7: E eu sou Ricardo Nakaoka.
6: E estes são os destaques de hoje do Jornal do Senado, que começa agora.
7: Combustíveis mais baratos. Chega ao Congresso MP para reduzir preço da gasolina e do diesel.
6: Comissão vai votar proposta que destina 30 bilhões a produtores rurais afetados por eventos climáticos.
7: MP que zera taxa sobre compras internacionais de até 50 dólares divide opiniões no Senado.
6: Boa noite.
7: Boa noite.
6: Já está no Congresso Nacional a medida provisória que pode reduzir o preço da gasolina e do diesel para o consumidor final.
7: Editada como resposta à alta do petróleo no mercado internacional em meio ao conflito no Oriente Médio, a MP já está em vigor. Mas para se tornar lei definitivamente, a proposta ainda precisa ser aprovada pelo Congresso. Reportagem de Alexandre Campos.
8: Segundo o governo, a medida no caso da gasolina representará uma redução de até 89 centavos por litro. Em relação ao diesel, 35 centavos. Para isso, será pago aos produtores e importadores de combustíveis o valor correspondente à dedução de contribuição para o PIS/PASEP, da COFINS e da CID Combustíveis incidente sobre a gasolina e o diesel. Os produtores e importadores terão que comprovar por meio de documentos fiscais de que o total recebido foi efetivamente repassado aos consumidores. Líder do governo no Senado, Jax Wagner, do PT da Bahia, lembrou que a MP pode impedir uma alta generalizada nos preços.
11: O presidente tem que reagir para evitar que, inclusive, se comprometa a economia nacional, provocando uma inflação acima daquilo que a gente já tem da meta que está colocada.
8: Para os senadores Alci Lucas, do PL do Distrito Federal, a medida provisória será válida se houver fiscalização.
28: Só tem que ver agora o controle disso, né? Tem que controlar para ver se realmente, na bomba, se o consumidor vai sentir isso.
8: A subvenção terá vigência de 2 meses e poderá ser prorrogada por ato do Executivo.
6: A Comissão de Educação voltou a debater o projeto que proíbe a venda, publicidade e distribuição de alimentos ultraprocessados no ambiente escolar.
7: Entidades da indústria alimentícia afirmaram que o projeto ainda precisa de mais discussões, mas especialistas reforçaram que alimentos ricos em açúcar, gordura e sal contribuem para a obesidade, cáries e outros problemas de saúde. Repórter Rodrigo Rezende.
29: O projeto do senador Jax Wagner, do PT da Bahia, proíbe a distribuição e a comercialização no ambiente escolar de alimentos ultraprocessados, preparações e bebidas com altos teores de calorias, gordura saturada, gordura trans, açúcar livre e sal. Bruna dos Santos Nunes, coordenadora de atenção à saúde dos adolescentes e jovens do Ministério da Saúde, defendeu a proposta.
30: Essa proposta legislativa é um instrumento que é bastante importante para a promoção da saúde, para contribuir com a saúde desses escolares, que valorizem a cultura alimentar local e que derivem de práticas que sejam ambientalmente sustentáveis.
29: Já o presidente executivo da Associação Brasileira da Indústria de Alimentos, João Dornelas, afirmou que o tema precisa de muita discussão, principalmente em relação aos conceitos presentes no projeto, caso da nomenclatura ultraprocessados.
31: É importante ressaltar que os alimentos industrializados, todos eles, são altamente regulados, passam por controle rigoroso de qualidade. Quando eu escuto falar sobre comida de verdade, o que eu ouço, de fato, é um julgamento moral disfarçado de critério técnico.
29: A senadora doutora Eudócia, do PSDB de Alagoas, ressaltou que a questão do conceito não pode maquiar os problemas que os alimentos possam causar e lamentou o excesso de açúcar, sal e gorduras saturadas em diversos produtos consumidos pelos estudantes.
6: O senador Hamilton Mourão, do Republicanos do Rio Grande do Sul, criticou as ações do governo nas áreas de segurança pública e economia. Segundo ele, o programa Brasil contra o Crime Organizado, com previsão de investimentos de 11 bilhões de reais, representa uma reação tardia ao avanço das facções criminosas.
7: Mourão também afirmou que o governo age com foco eleitoral e defendeu ações permanentes no combate ao crime organizado.
3: O que vemos agora é uma reação tardia, feita às pressas, há poucos meses do calendário eleitoral, porque perceberam que nada fizeram e nem a narrativa na segurança pública conseguiram manter.
6: E o líder do governo no Senado, Jax Wagner, repercutiu em plenário a divulgação de uma gravação entre o senador Flávio Bolsonaro e o empresário Daniel Forcaro, dono do Banco Mar.

0: diálogos muito particulares, solicitando 140 milhões de reais para terminar o filme sobre o ex-presidente e seu pai. Eu não estou dizendo que tem dolo aqui, mas demonstra que ele tinha uma relação, senão não estaria ligando para ele. Tamo junto sempre.
1: Isalci Lucas, do Distrito Federal, é vice-líder do PL e fez uma parte defendendo Flávio Bolsonaro.
2: O pedido de patrocínio é uma coisa que, se o cara patrocinava tudo, não quer dizer que houve, por parte do pedido, que houve corrupção. Muito pelo contrário, houve um pedido, como a gente recebe todo dia pedidos de patrocínio e também de emendas para determinados eventos. Então é só para colocar isso muito claro, a posição do PL.
1: Flávio falou nas redes sociais sobre o pedido de dinheiro.
3: Eu conheci Daniel Vorcaro em dezembro de 2024. Não tinha mais governo Bolsonaro, não tinha absolutamente nenhuma acusação contra ele. O que acontece é que, com o passar do tempo, ele simplesmente parou de honrar com as parcelas do contrato. Sim, tinha um contrato que, ao ele não pagar essas parcelas, tinha uma grande chance de o filme sequer ser veiculado, do filme sequer ser concluído.
1: Flávio Bolsonaro disse que é fundamental instalar uma CPI para investigar o Banco Master.
4: Produtores rurais prejudicados por enchentes, secas e outros eventos climáticos extremos poderão receber um apoio de 30 bilhões de reais.
5: A proposta, que busca amenizar os prejuízos no campo, deve ser votada na próxima terça-feira pela Comissão de Assuntos Econômicos. Os detalhes na reportagem de Maurício Lessante.
6: O projeto prevê o uso de recursos do Fundo Social do Pré-Sal para a renegociação de dívidas de produtores rurais que tiveram prejuízos nas safras em razão do clima, caso de enchentes, geadas e secas. O objetivo final é garantir juros baixos e prazos de 10 anos para quem comprovadamente perdeu mais de 30% da produção. O limite da ajuda aos produtores será de 30 bilhões de reais, como explicou o relator, senador Renan Calheiros, do MDB de Alagoas.
7: Com tetos de 10 milhões por beneficiário e de 50 milhões por associação ou cooperativa, com prazo de 10 anos, com 3 anos de carência e taxas de juros de 3,5% ao ano. Para o Programa Nacional de Fortalecimento da Agricultura Familiar, 5,5% ao ano. Para o Programa Nacional de Apoio ao Médio Produtor Rural e 7,5% ao ano para os demais produtores.
6: Um pedido de vista adiou a votação da proposta para terça-feira da semana que vem, dia 19, data em que também deve acontecer a votação no plenário.
4: E o governo decidiu zerar o imposto sobre compras internacionais de até 50 dólares, a chamada taxa das blusinhas.
5: A medida provisória que acaba com a cobrança já chegou ao Congresso Nacional e agora será analisada por deputados e senadores. No Senado, a decisão do governo dividiu opiniões entre parlamentares. A reportagem é de Marcela Diniz.
8: Na época de sua criação, a equipe econômica do governo Lula argumentou que a tributação de 20% nas compras de pequeno valor protegeria o varejo nacional. Para o líder do governo no Senado, o senador Jax Wagner, do PT da Bahia, a medida provisória é fruto de reavaliação interna, que considerou maior o prejuízo das famílias consumidoras do que a arrecadação com a taxa das blusinhas.
0: Na minha opinião, pela avaliação que o governo fez, a arrecadação não foi tão significativa quanto se imaginava, e prejuízo, principalmente para as famílias mais humildes do ponto de vista financeiro, ou seja, que não tem tanto poder aquisitivo, foi muito grande.
8: O senador Efraim Filho, do União da Paraíba, aponta prejuízo à produção nacional e defende emenda de compensação.
9: Quem sabe a gente pode fazer uma emenda na medida provisória para que a mesma condição que está sendo dada para as compras internacionais seja dada também às empresas nacionais, às empresas brasileiras.
8: A MP que permite o fim da taxa das blusinhas será analisada primeiramente por uma comissão formada por deputados e senadores.
5: Com edição de Paula Groba e trabalhos técnicos de João Lira, o Jornal do Senado fica por aqui. Acompanhe agora as notícias da Câmara dos Deputados. Boa noite.
4: Boa noite e até amanhã.
10: Jornal Câmara dos Deputados. Câmara aprova marco legal para o transporte público coletivo urbano.
11: Plenário cria regime especial de tributação para entidades desportivas.
10: Deputados modernizam a lei das sociedades anônimas do futebol.
11: Boa noite. O plenário da Câmara aprovou o projeto que deixa claro que as sociedades anônimas de futebol não respondem por dívidas antigas dos clubes. O repórter Marcelo Larche explica a nova lei.
12: A Câmara dos Deputados aprovou o projeto que muda as regras das chamadas sociedades anônimas do futebol, conhecidas como SAFs. Esse modelo foi criado em 2021 para permitir que clubes de futebol se transformassem em empresas com entrada de investidores e gestão mais profissional. O projeto foi apresentado pelo senador Rodrigo Pacheco, do PSD de Minas Gerais, também autor da lei original que deu origem às SAFs.

0: Uma das principais alterações é deixar claras as responsabilidades do clube original e da empresa criada. A SAF não responde automaticamente pelas dívidas antigas do clube, a não ser quando isso for definido em contrato. Ao mesmo tempo, o projeto cria mecanismos para ajudar no pagamento dessas dívidas. Parte das receitas da SAF, como uma parcela do faturamento e dos lucros, deverá ser destinada ao clube original para quitar débitos anteriores. O texto também traz mudanças na gestão dessas empresas. Passa a ser obrigatória a presença de membros independentes nos conselhos e aumenta a exigência de transparência com divulgação de atas das reuniões e da lista de acionistas. Outra medida é a exigência de que administradores estrangeiros tenham um representante legal no Brasil, responsável por responder a processos na justiça. O projeto ainda prevê que as SAFs desenvolvam programas sociais e educacionais em parceria com escolas públicas, usando o futebol como ferramenta de formação. Mas o trecho que exime as SAFs de se responsabilizarem pelas dívidas dos clubes, com exceção daquelas acordadas entre as duas partes, foi criticado pelo deputado Bongás, do PT do Rio Grande do Sul.
1: Diz o seguinte: a Sociedade Anônima de Futebol não responde às obrigações, exceto quando as obrigações que lhe forem expressamente transferidas. Então, se um clube anterior não transferiu expressamente a situação de delito que tinha em relação a um jogador de futebol, por exemplo, que não foi feito o seu pagamento devido, a SAF não tem responsabilidade com isso. Mas isso nós não podemos aceitar.
0: Relator da proposta, o deputado Fred Costa, do PRD de Minas Gerais, afirmou que as mudanças fortalecem o modelo das SAFs e ajudam a atrair investimentos para o futebol brasileiro. Ele diz que responsabilizar as sociedades anônimas por dívidas antigas dos clubes é um risco para o investimento nas empresas esportivas.
2: Se um clube mal gerido tiver mais uma vez dívidas de milhões e milhões administrando-se um clube de lazer, por exemplo, a SAF vai ter que se responsabilizar? Isso é uma tremenda aberração. Isso é uma insegurança jurídica descabida, onde ninguém vai querer investir no futebol.
0: O projeto que atualiza as regras das sociedades anônimas do futebol, depois de aprovado pela Câmara e pelo Senado, seguiu para a sanção presidencial e já pode virar lei. Da Rádio Câmara de Brasília, com informações de Daniela Lessa, Marcelo Larcher.
3: Esporte. Os deputados também aprovaram um regime tributário especial para clubes esportivos sem fins lucrativos. A repórter Daniela Lessa acompanhou a votação.
4: A Câmara dos Deputados aprovou o projeto que cria um regime tributário especial para associações esportivas sem fins lucrativos, como clubes que mantêm equipes de futebol, vôlei, natação e outras modalidades. O projeto foi apresentado pelo deputado Roberto Duarte, do Republicanos do Acre, e cria o chamado RETAD, um sistema simplificado para o pagamento de tributos federais, estaduais e municipais. O novo regime será opcional e valerá para entidades esportivas certificadas ligadas aos movimentos olímpicos, paralímpico, clubístico e educacional. Os clubes poderão recolher vários tributos em um único pagamento mensal, com cobrança de 5% sobre a receita bruta. Esse percentual reúne impostos federais, a nova contribuição sobre bens e serviços, a CBS, e o imposto sobre bens e serviços, o IBS, criado pela reforma tributária. Entre as receitas que não entram no cálculo dos tributos estão doações, recursos de loterias, patrocínios incentivados e contribuições pagas por associados. Na prática, o projeto cria para os clubes associativos um modelo parecido com o já existente para as SAFs, as Sociedades Anônimas do Futebol. As SAFs funcionam como empresas, enquanto muitos clubes tradicionais continuam organizados como associações sem fins lucrativos. Segundo o relator da proposta, deputado Dr. Luizinho, do PP do Rio de Janeiro, a reforma tributária poderá aumentar a carga de impostos desses clubes tradicionais, criando diferença de tratamento entre os dois modelos. Ele destacou também que os clubes poderão reduzir parte do imposto devido caso invistam em modalidades olímpicas e paralímpicas além do futebol, desde que mantenham pelo menos 6 modalidades esportivas diferentes.
5: A dedução fica condicionada à comprovação de investimento contínuo e da participação regular em competições oficiais de âmbito nacional ou internacional, de no mínimo 6 modalidades olímpicas ou paralímpicas distintas do futebol.
4: O deputado Luiz Lima, do Novo, do Rio de Janeiro, defendeu a proposta, destacando a importância dos clubes na formação do esporte brasileiro.
6: Se a gente vê o Grêmio Náutico União, se a gente vê o Corinthians, o Pinheiros, se a gente vê o Sport Recife, se a gente vê os clubes aqui de Brasília, são eles que levam os atletas olímpicos, são eles que fazem as equipes esportivas. Então esse projeto é muito oportuno, porque eu vou repetir, no Brasil a base esportiva é realizada nos clubes.
4: O projeto que cria um regime tributário especial para associações esportivas sem fins lucrativos seguiu para análise no Senado. Da Rádio Câmara de Brasília, Daniele Lessa.
7: Segurança Pública.
8: Márcio Gerri, do PCdoB do Maranhão, defende o programa Brasil contra o Crime Organizado, lançado pelo governo federal. Ele explica que o plano prevê ações integradas entre os entes federados, inteligência policial e combate ao financiamento do crime.
3: O deputado sustenta que o fortalecimento das instituições de segurança é essencial para reduzir a violência e conter a influência do crime organizado. Márcio Gerri ressalta ainda a importância da cooperação entre os três poderes para fortalecer o enfrentamento às facções criminosas.
8: Na opinião de Sargento Gonçalves, do PL do Rio Grande do Norte, o programa do governo de combate ao crime organizado não é eficaz porque prioriza medidas de desencarceramento. Ele acrescenta que a flexibilização de punições enfraquece a atuação das forças de segurança.
3: Sargento Gonçalves também questiona o investimento de 11 bilhões de reais na área, ao afirmar que parte dos recursos viria de empréstimos do BNDES e de fundos já existentes. Para ele, a crise de violência no Rio Grande do Norte reflete falhas nas políticas de segurança adotadas pelo PT.
8: Já Benedita da Silva, do PT do Rio de Janeiro, celebra o lançamento do programa Brasil contra o Crime Organizado e defende os investimentos do governo federal na segurança. Ela ressalta que a iniciativa prevê recursos e ações articuladas para enfrentar as facções criminosas.
3: A deputada observa que o programa foi construído em diálogo com governadores e autoridades da segurança pública. Benedita da Silva entende que o fortalecimento das polícias e o combate ao suporte financeiro das organizações criminosas podem contribuir para reduzir a violência no país.
8: Luiz Carlos Raul, do Podemos do Paraná, questiona a demora do governo federal para lançar um programa de combate ao crime organizado. O deputado ainda alerta que a maior parte dos investimentos consiste em empréstimos que deverão ser pagos pelos estados.
3: Na opinião de Luiz Carlos Raule, o governo prioriza estratégias eleitorais em vez de soluções estruturantes para o futuro do país. O parlamentar responsabiliza gestões petistas pelo aumento da violência e pelo endividamento da população.
8: Heloísa Helena, da Rede do Rio de Janeiro, defende mais investimentos em políticas sociais e ações de prevenção à violência em áreas vulneráveis. Ela observa que a ausência de políticas públicas permanentes facilita o recrutamento de crianças e jovens pelo crime organizado.
3: Para Heloísa Helena, nenhum governo brasileiro investiu de forma adequada no fortalecimento das polícias e em políticas sociais eficazes. A parlamentar acredita que a vulnerabilidade social favorece a cooptação de jovens pelo narcotráfico.
8: Fernando Rodolfo, do PRD de Pernambuco, assinala o início dos trabalhos da Comissão Externa sobre a Exploração Sexual Infantil durante a campanha do Maio Laranja. O deputado aponta o aumento dos registros de estupro de vulnerável como sinal de falhas no sistema de proteção.
3: Fernando Rodolfo cita casos recentes de violência sexual contra crianças para defender uma atuação mais firme do parlamento. Ele explica que a comissão temporária vai apurar denúncias e promover audiências públicas para sugerir medidas de enfrentamento à exploração sexual e ao tráfico infantil.
7: Transportes.
8: A Câmara aprovou um marco legal para o transporte público coletivo urbano. O repórter Antônio Vital acompanhou a votação.
9: A Câmara dos Deputados aprovou o projeto que cria uma rede única e integrada de transporte público coletivo, envolvendo governo federal, estados e municípios. O projeto, que já passou pelo Senado, cria um marco legal do transporte público coletivo urbano, com inovações como gestão compartilhada, previsão de recursos no orçamento para cobrir os custos de gratuidades e tarifas reduzidas, metas de universalização e transição energética, além de transparência sobre custos e fiscalização. De acordo com o relator da proposta, deputado José Priante, do MDB do Pará, a integração física, operacional e tarifária é essencial para o aumento da oferta e para a melhoria da qualidade do serviço prestado à população. O projeto também separa a tarifa cobrada do passageiro da remuneração da empresa de ônibus, que ficará vinculada ao cumprimento de metas de desempenho e qualidade. A medida pretende evitar que o usuário arque com custos que não estão relacionados diretamente com a prestação do serviço. Da mesma forma, ao prever que gratuidades e descontos devem ser cobertos por recursos do orçamento, a medida impede a transferência desses custos aos demais passageiros. O projeto inicial chegou a prever regras para a criação de tributos locais para financiar o transporte, mas esse trecho foi retirado depois de críticas de diversos partidos, como o Missão e o Novo. Para o deputado Gilson Marques, do Novo de Santa Catarina, criar uma legislação única para o transporte coletivo urbano de todas as cidades não vai melhorar o sistema atual. Já o deputado Kim Kataguiri, do Missão de São Paulo, disse que o projeto não facilita a entrada de novas empresas de ônibus no setor e dificulta a operação de empresas de transporte por aplicativo ao exigir o regime de permissão no lugar da modalidade de autorização, mais simples, em vigor hoje.
10: O texto acaba com esse regime e exige, no mínimo, um regime de permissão que hoje não está sendo exigido pela NTT para esse transporte, principalmente por meio de aplicativos de ônibus interestaduais. Na minha avaliação, esse é um modelo que ajuda a quebrar um transporte que hoje é menos previsível, tem uma tarifa mais cara e tem ônibus de menor qualidade do que hoje são prestados por aplicativos.
9: O texto inclui diretrizes de sustentabilidade, como a redução dos impactos ambientais do transporte e o incentivo à modernização da frota com tecnologias mais limpas. O projeto foi defendido pela maioria do plenário. Para o deputado Hildo Rocha, do MDB do Maranhão, a proposta prevê repressão ao transporte ilegal, moderniza o sistema e favorece os municípios.
11: Nós temos que reconhecer que o transporte público em quase todas as cidades é um verdadeiro caos. Ônibus velho, ônibus sucateado, não tem horário de saída nem de chegada, não tem respeito aos usuários. Mas tudo isso porque há, de fato, uma falta de interesse por parte dos municípios de bancar o déficit que existe, o déficit tarifário.
9: O projeto que institui o marco legal do transporte público coletivo urbano seguiu para a sanção presidencial e pode virar lei. Da Rádio Câmara de Brasília, com informações de Daniela Lessa, Antônio Vital.
7: Desenvolvimento regional.
3: De acordo com Jorge Araújo, do PP, o governo da Bahia enfrenta dificuldades nas áreas de segurança pública, saúde e infraestrutura. Segundo o parlamentar, o aumento da violência na capital e no interior ampliou a sensação de insegurança no estado.
8: Jorge Araújo também acusa o governo da Bahia de fazer promessas sem apresentar resultados concretos. O deputado cita problemas na regulação da saúde, critica as condições da BR-324 e questiona o andamento das obras da ponte Salvador-Itaparica.
7: Política.
3: Jorge Sola, do PT da Bahia, denuncia o que considera uso político da decisão técnica da Anvisa sobre o recolhimento de lotes de detergente fabricados por uma empresa de doadores da campanha de Jair Bolsonaro em 2022. Ele pede o fim dos ataques a órgãos de fiscalização.
8: Para Jorge Sola, o discurso de perseguição política e o incentivo ao uso de produtos interditados ignoram riscos à saúde, demonstram irresponsabilidade da oposição com a vida dos brasileiros e visam apenas encobrir denúncias de corrupção e falhas em privatizações.
7: Justiça.
3: Érica Cocai, do PT do Distrito Federal, associa integrantes do campo bolsonarista ao caso do Banco Master e defende o aprofundamento das investigações sobre irregularidades financeiras. Segundo ela, documentos e diálogos divulgados pela imprensa apontam relações políticas e econômicas entre investigados e aliados do ex-presidente.
8: Érica Cocai também critica o financiamento de campanhas e operações financeiras envolvendo agentes públicos e privados ligados ao Banco Master. A deputada cobra a punição dos envolvidos no que ela classifica como um dos maiores escândalos financeiros do país.
3: Padre João, do PT de Minas Gerais, apoia a decisão do STF de suspender a lei da dosimetria e critica iniciativas para alterar a legislação. Para ele, é inaceitável que mudanças aprovadas pelo Congresso possam beneficiar condenados por crimes graves e investigados por tentativa de golpe de Estado.
8: O deputado também elogia a atuação do governo federal na área de segurança pública e defende mais participação da União no setor. Padre João pede ainda mais emendas parlamentares e apoio das prefeituras para a compra de equipamentos policiais para o Estado de Minas Gerais.
7: Turismo.
3: Os deputados aprovaram dedução do imposto de renda para doações ao setor de turismo. A repórter Maria Neves explica quais são os limites.
12: Aprovado na Comissão de Constituição e Justiça da Câmara dos Deputados, projeto que permite deduzir do imposto de renda doações e patrocínios para incentivar o turismo, seguiu para análise do Senado. Pela proposta, tanto pessoas físicas quanto empresas poderão descontar do tributo devido até 100% do valor doado e até 75% do investimento em patrocínios a atividades turísticas. Autor da proposta, o deputado Felipe Carreiras, do PSB de Pernambuco, argumenta que o turismo representa uma atividade relevante para a economia porque permite a entrada de capitais de forma mais rápida que outras formas de investimento. Além disso, ressalta que o setor tem potencial para a criação e manutenção de empregos, geração de renda e indução do desenvolvimento regional. Felipe Carreiras explica como o projeto, se for aprovado também pelo Senado e entrar em vigor, poderá beneficiar o setor de turismo.
13: No mundo é o setor que mais gera emprego e agora o setor turístico poderá fazer a reforma em equipamentos turísticos, publicidade institucional de regiões de interesse turístico, poderá patrocinar festas e eventos de atividades turísticas, poderá patrocinar feiras, convenções, promoção de programas para propiciar a detecção de desenvolvimento de novos potenciais turísticos, capacitação de mão de obra de interesse turístico e obras de infraestrutura turística. Ou seja, toda a cadeia produtiva do setor será beneficiada com essa lei histórica.
12: Ainda de acordo com o texto aprovado, as doações serão limitadas a 1% do imposto de renda devido no ano. Além disso, as pessoas jurídicas não poderão descontar doações e patrocínios ao turismo na apuração do lucro real. O projeto ainda proíbe incentivos a atividades desenvolvidas pelo próprio contribuinte doador e o uso dos recursos recebidos para pagamento de gastos com pessoal ou de encargos sociais. Quem receber doações ou patrocínios que podem ser deduzidos do imposto de renda deverá comunicar os valores arrecadados aos Ministérios do Turismo e da Economia. Também ficarão obrigados a apresentar demonstrações financeiras anuais certificadas por auditores independentes e comparecer do Conselho Fiscal. Da Rádio Câmara de Brasília, Maria Neves.
8: Eduardo Bismarck, do PV, comemora a realização do 10º Salão do Turismo, que aconteceu de 7 a 9 de maio, no Centro de Eventos do Ceará, em Fortaleza. O deputado lembra que essa é a primeira vez que o Nordeste recebe o evento.
3: Eduardo Bismarck ressalta o potencial da região no turismo, com geração de emprego e oportunidades que impactam diretamente no comércio local. Ele também aponta que o evento fortalece a circulação de recursos na economia ao reunir empresas, trabalhadores, visitantes e representantes do setor.
8: Termina aqui o Jornal Câmara dos Deputados, com trabalhos técnicos de Everson Urani e apresentação de José Carlos Andrade e Luciana Vieira. Uma boa noite para você.
3: Uma ótima noite. A Voz do Brasil volta amanhã.

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A gente abre o baú desta quinta-feira com Robbie Williams.

0: 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James Blunt agora.
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0: Mix 11 e 3. Excelente fim de noite pra você de quinta-feira. De volta aqui na Mix pro Mix Acústico. Hora da gente ficar relax com a trilha sonora perfeita pro seu fim de noite.
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1: Mix 11:20, fechando o Mix Acústico dessa noite de quinta-feira com Paralamas do Sucesso, Meu Erro. Amanhã cedinho tem mais aqui na Mix.
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0: Mix meia-noite um, começa agora o No Break. 2 horas de música e a gente abre com Jason Mraz.
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0: 1 em 8, Red Hot Chili Peppers, Californication, aqui no No Break. Tamo na última hora, vamos tocar pra você ainda Capital Inicial, U2, Ted Swims também, Jason Derulo. Agora tá chegando Justin Bieber.
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0: Voto, fechando aqui o No Break Imagine Dragons Demons. Acabou aqui, mas amanhã tem mais.
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0: Mix, e agora a gente dá aquela turbinada na programação. Se prepara para curtir mais um Super Mix. Só tem música legal, então aumenta o som para curtir. Vamos lá.
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Agora, você tá pensando que acabou? Acabou não, tem mais. 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

0: 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Essa edição acabou.
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0: Diego Barone de volta aqui na Rádio Mix. E aí, o filme Mortal Kombat 2 já em cartaz nos cinemas é bom? Então, depende do que você tá esperando, porque nesse aqui você não vai encontrar uma baita história. Apesar que a simplicidade da trama funciona bem, viu? O imperador do mal, Shao Kahn, que já dominou diversos reinos, quer se apossar da terra também. E como uma chance para se defender, ele oferece o torneio Mortal Kombat, onde já venceu 9. Se ganhar só mais um, já era. Aí os lutadores do nosso mundo são convocados, incluindo um ator famoso, mas ultrapassado, chamado Johnny Cage, vivido pelo Cal Urban da série The Boys. E assim, só ele já é motivo suficiente para você ir ao cinema. Ele trouxe uma interpretação estilosa, canastrona e debochada, sabe? Bom, tirando o drama dele e a jornada da princesa Kitana, que quando criança viu seu pai morrer e foi adotada pelo Shao Kahn, uma introdução sensacional, o filme não aprofunda mais nada. Tem diálogos fracos, a não ser as piadas, afinal o longo é engraçado de verdade. Uma coisa que gostei muito foram as lutas, muito boas e realistas, além dos cenários e os fatalities idênticos ao game. Assim, poderia ter um roteiro melhor? Claro, mas a dinâmica do filme é tão legal que compensa. Mortal Kombat 2 está nos cinemas. Me segue no Instagram, @DiegoBaroneNoAr para mais, e lá tem o link pro canal Kryptonita no YouTube, onde eu apresento vários conteúdos deste universo.
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0: Olá, bom dia, 6:05, já estamos de volta ao vivo, 106.7, aplicativo da Mix e mixfmsantos.com.br. Vamos juntos até as 8 horas da manhã, notícia, informação, prestação de serviço e tudo para você começar mais uma manhã muito bem informado. J Mix está no ar, hoje sexta-feira, 15 de maio, e hoje tem esportes, a gente vai falar aí dos classificados da Copa do Brasil. Bom dia, Rafa.
2: Bom dia, Oswaldinho. Bom dia a todos os nossos ouvintes. Além disso, hoje é sexta-feira, tem muitas dicas culturais e a gente vai conversar com a Susan Baskerville, que é presidente da Sapatear, falar um pouquinho de um festival que vai rolar aqui na nossa região e também das dicas do que fazer no fim de semana para você que quer sair ou que quer ficar em casa.
0: E hoje também a gente bate um papo com o Marcelo Vilares, prefeito de Bertioga, com o salário do aniversário da cidade e muito mais.
2: 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Por lá você fica por dentro de todas as nossas edições do JMix e, claro, também acompanha a gente ao vivo com imagens. Detalhe importante, vamos falar da temperatura. Hoje o dia começou com 21 graus, a máxima hoje vai ser de 22. Mas, Oswaldinho e ouvintes, será que a chuva vai chegar?
0: Esperamos que sim, né? Porque precisa um pouquinho de chuva também, a gente espera que sim. 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
0: Vamos lá começar com o nosso Bom Dia da Mix e trazer sempre uma notícia boa, né? Pra gente começar e trazer uma notícia legal que vem de Vila Velha, no Espírito Santo, né? Caminhando pelos corredores de um hospital infantil e maternidade. Agora caminhar lá passou a ter um significado bem diferente pra a Luana Machado, de 23 anos. Ela foi nascida nesse hospital, prematura, e hoje atua como estagiária de farmácia no mesmo lugar onde recebeu atendimento logo nas primeiras horas da vida. A Luana nasceu com 6 meses de gestação, né, em São Mateus, no norte do Espírito Santo, transferida para Vila Velha apenas 14 horas depois do parto. E por causa desse quadro, que foi muito delicado, ela precisou de ventilação respiratória e acompanhamento intensivo da equipe médica. Anos depois, nessa rotina hospitalar voltou a fazer parte da vida dela, agora do outro lado, no lado do atendimento, né? E é muito bacana, porque de acordo com informações do hospital, a Luana chegou à unidade em estado grave, né? A prematuridade extrema exigiu cuidados contínuos da equipe profissional e multiprofissional, principalmente na área respiratória, como a gente disse. E a Luana chegou a sofrer até uma parada cardiorrespiratória durante o período de internação. Mas, graças a Deus, conseguiram fazer um bom trabalho que ela saísse bem. E depois da alta, ela foi encaminhada para uma casa de amparo. Família biológica, né, não tinha condições de cuidar dela naquele momento. E foi nesse abrigo que ela conheceu a Lucy Machado, a funcionária de uma instituição que mais tarde se tornaria a mãe adotiva dela. E com o passar do tempo, a Lucy iniciou o processo de adoção. E também hoje, ela já adulta, a Luana acompanha de perto a rotina hospitalar como estagiária da área da farmácia. Muito legal, né? Porque a convivência diária com profissionais e espaços ligados aí trazem essa própria trajetória dela, transformando esse ambiente em um lugar de memória, agora para um trabalho mesmo. Então, muito bacana que ela afirma que reconhece a importância da mãe adotiva em toda a caminhada dela. Ela disse: se não fosse a força dela como mulher, como mãe, eu não estaria aqui. Esse foi o meu pilar, ela é o meu pilar. Muito bacana. Reconhecimento e muito legal a história da Luana a gente trazer no nosso Bom Dia da Mix. 6:10 agora. Bom dia para você.
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2: Trazer aqui uma palavra do senador Flávio Bolsonaro, que é pré-candidato à presidência da República. Ele participou do programa Mais, da Globo News, e diz que omitiu publicamente a relação dele com o banqueiro Daniel Vorcaro por conta ali de uma cláusula de confidencialidade ligada ao financiamento do filme biográfico sobre o ex-presidente Jair Bolsonaro. Abre aspas porque ele disse: eu não falei que era mentira, tenho contrato de confidencialidade, estou negando, estou falando agora disso porque veio à tona, não tem mais como negar. Questionado sobre as declarações anteriores, em que ele dizia que nunca tinha tido ali um encontro com ele, ele falou que por conta dessa cláusula, houve justamente essa questão. E é importante trazer a palavra dele aqui no nosso JMix, porque é importante destacar que ele falou que ele não mentiu, e sim, houve uma omissão. Segundo o senador, o contrato com o Vorcaro era exclusivamente para tratar do projeto audiovisual. Ele negou irregularidade na relação e falou: se eu falo assim, eu conheço o Vorcaro, a pergunta seguinte, qual ia ser? Qual a sua relação com ele? E ele ia ter que falar do filme, por isso que ele se eximiu. Ao longo da entrevista, ele foi questionado pelos jornalistas sobre detalhes desse contrato, incluindo quem assinou o documento e quem incluiu essa cláusula. Também perguntaram se ele poderia divulgar o conteúdo do documento em nome da transparência, mas ele não respondeu diretamente. Diz que a decisão de mostrar o contrato depende dos investidores e do gestor do fundo envolvido. E também, né, ele diz que é uma relação jurídica nos Estados Unidos, por isso não sabe qual é o limite. Também falou a respeito de outros investidores que também exigiram sigilo e diz que os empresários, que quem quer investir dinheiro privado no filme tem medo. Vai que não quer aparecer, como ninguém quer, que são mais 10 investidores, por exemplo, que não querem aparecer e falar sobre isso, que colocaram dinheiro nesse filme. Disse também que o Vorcaro deixou de cumprir o contrato que foi firmado para financiar a produção, porque ele acabou ali parando de honrar, e graças a Deus, segundo Flávio, o filme foi concluído e está nos retoques finais, graças a outros investidores. Essas foram as palavras do senador, que acabou vindo aí a público para poder falar a respeito desse assunto.
0: 6:12, bom dia.
1: Tá rolando em Brasília.
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0: Pois é, o STF, né, que tenta há mais de um mês, de acordo com eles, e sem sucesso, intimar o deputado Mário Frias, que é do PL, para explicar essa emenda que foi destinada à organização não governamental ligada à empresa que produz o filme Dark Horse, que relata a vida do ex-presidente Jair Bolsonaro. Inclusive, a deputada federal Tabata Amaral, ela acionou o Supremo para que o repasse dessa verba fosse investigado dentro da ação que foi relatada pelo ministro Flávio Dino e que apura o mau uso de verbas parlamentares. Mário Frias repassou 2 milhões à ONG Instituto Conhecer Brasil e o Flávio Dino mandou o deputado prestar informações sobre, talvez, algumas possíveis irregularidades na execução desses recursos. Lembrando também que a decisão foi publicada no dia 21 de março, quando o ministro deu 5 dias para que o deputado se manifestasse a respeito desse processo apresentado pela Tabata Amaral. No dia 14 de abril, a Secretaria do Supremo informou que houve, sem sucesso, 3 tentativas de intimação no gabinete dele. Depois, o Flávio Dino mandou à Câmara informar os endereços dele, mas também não foi encontrado nos locais indicados. Bom, e nota que foi divulgada após a revelação do áudio, né, que o Flávio Bolsonaro solicita aí a verba do Daniel Vorcaro para custear o filme, o Mário Frias afirmou que não há dinheiro público na gravação. Lembrando que, de acordo com ele, Dark Horse é uma superprodução de padrão hollywoodiano com 100% de capital privado. Ator de primeira linha, diretor, roteirista de renome internacional, são as palavras dele. Lembrando que o Frias é produtor do longa e ex-secretário de cultura na gestão do ex-presidente Bolsonaro. E disse que o Flávio apenas cedeu direitos de imagem. Diz que seu papel limitou-se à cessão dos direitos da família e, naturalmente, ao peso que seu sobrenome agrega na hora de atrair investidores interessados em financiar esse projeto. Bom, vamos aguardar. Muita água vai rolar ainda, mas o que realmente ficou dessa situação do Flávio Bolsonaro é: o que é mais importante nesse momento? O contrato de confidencialidade com o Vorcaro ou, né, a verdade com o seu eleitorado para esse ano de 2026? Fica aí a pergunta, né, Rafa?
2: Exatamente. E até em cima do que o Oswaldinho disse, o Mário Frias, só relembrando, ele também é ator. O Oswaldinho trouxe aqui, ele foi secretário de cultura, porque na época do ex-presidente Jair Bolsonaro não tinha o Ministério da Cultura, mas ele é uma pessoa que tem essa ligação cultural. E até em relação ao ator que protagonizou o filme, ele foi procurado e o nome dele veio bastante em evidência, um ator dos Estados Unidos que, por enquanto, não se manifestou. A única coisa que ele disse é que ele trabalhou como em qualquer outra produção. Agora, 6h15, bom dia.
1: Presidente.
2: Fala a respeito das declarações do presidente Lula sobre esse caso. Ele diz que a relação entre o senador Flávio Bolsonaro e o banqueiro Daniel Vorcaro é um caso de polícia ao ser questionado sobre essas conversas que vazaram. Abre aspas para o presidente. Ele disse, eu não vou comentar, é um caso de polícia, não é meu, não sou policial, não sou procurador-geral. O caso dele é de polícia. Questionou, tem algum delegado aqui? Se voltando a quem o acompanhava, não tem. Então vá na primeira delegacia da Polícia Federal e pergunta como vai ser tratado o caso dele. O meu caso é tratar do povo brasileiro, tratar da Petrobras e do emprego. Chama atenção essa declaração dada pelo presidente, até pelo tom. Em outras situações, a ala da esquerda até era um pouco mais efusiva. Então, a gente vê hoje que o presidente acabou sendo mais comedido. Essa declaração foi dada em uma visita a uma fábrica de fertilizantes em Camaçari, na Bahia. Ele estava numa fábrica ali da Petrobras e o que aconteceu, né? A gente já tem falado bastante a respeito disso por conta dos valores, né? O Daniel Vorcaro chegou a pagar 61 milhões de reais, só que ele já está preso em Brasília, acusado de chefiar um esquema bilionário de fraudes financeiras que podem chegar a 12 bilhões de reais, segundo a Polícia Federal. E depois que vazou esse áudio, vazou essa conversa, esse vazamento bombástico, ele chamou bastante atenção. Inclusive, até trazer uma informação importante relacionada a essa questão, porque a revista The Economist, que é especializada na cobertura econômica, diz que aliados do senador Flávio Bolsonaro esperam que os adversários também sejam associados e que esse vazamento bombástico, como a gente falou ontem, pode ameaçar a candidatura dele. Por enquanto, não houve ali nenhum sinal de que essa candidatura à presidência pode ser trocada. Mas, como política é como as nuvens, cada dia está de um jeito, a gente segue acompanhando.
0: 6h17, bom dia.
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0: Destaque novamente para o Supremo Tribunal Federal, que mais uma vez volta a esse tema, né? E agora decidiu validar uma lei que estabelece medidas para buscar a igualdade salarial entre homens e mulheres que atuam nas mesmas funções. Essa norma, ela obriga as empresas com mais de 100 funcionários a divulgar a cada semestre salários e critérios de remuneração em relatórios de transparência. Esses dados não podem identificar os empregados. E pelas regras que são colocadas, essas informações devem ser enviadas ao Ministério do Trabalho e Emprego sob pena de multa. E quando for constatada desigualdade salarial, as empresas devem apresentar um plano de ação para corrigir com metas e prazos. É importante, mas sancionada em 2023, a lei que questiona por meio de ações uma da Confederação Nacional de Indústria, pela Confederação Nacional do Comércio, outras pelo Partido Novo e uma terceira da Central Única dos Trabalhadores, a CUT, da Confederação Nacional dos Metalúrgicos, Confederação Nacional dos Trabalhadores das Indústrias Têxtil, Couro, Calçados e Vestuários. Ou seja, os questionamentos, eles apontavam que a divulgação de salários e de regras de remuneração expõe informações sensíveis sobre estratégia e preços e custos das empresas, violando o princípio constitucional de livre iniciativa. Bom, os defensores da norma afirmam que ela é constitucional e promove a dignidade da pessoa humana, a redução da desigualdade social e a justiça social também, além da valorização do trabalho. Relator do caso, ministro Alexandre de Moraes, considerou que a norma é compatível com a Constituição. E acompanharam esse entendimento os ministros Flávio Dino, também Cristiano Zanin, Nunes Marques, André Mendonça, Luiz Fux, Dias Toffoli, Carmen Lúcia e Gilmar Mendes. E o presidente Edson Fachin também. Então, em seu voto, o Alexandre de Moraes também pontuou que não é possível a construção de uma sociedade livre, justa e solidária se houver discriminação de gênero entre mulheres e homens. Agora, 6h19, bom dia.
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2: Só, Oswaldo, me desculpa que não dá para deixar passar rapidamente da notícia que você falou há pouco. É o seguinte, o relatório de transparência divulgado recentemente pelo Ministério do Trabalho e Emprego aponta que ainda existe uma diferença de 21% salarial entre homens que recebem mais que mulheres exercendo a mesma função. E em pleno 2026, a gente não pode deixar isso passar, até porque é muito importante que cada vez mais as empresas, as pessoas que contratam, tenham a noção que você não tem que avaliar um trabalhador pelo gênero dele, sim pela competência. Então, quem sabe a gente vai caminhar a passos, mesmo que largos, rumo a uma igualdade que sempre deveria ter existido. Agora, falando das notícias internacionais, Cuba diz que o diretor da CIA se reuniu com o ministro do Interior após um avião dos Estados Unidos ser visto em Havana. Os Estados Unidos confirmaram, mas é importante trazer essa informação porque a delegação dos Estados Unidos, liderada pelo diretor da CIA, o John Ratcliffe, se reuniu de fato com as autoridades do Ministério do Interior, na capital Havana. Um encontro, segundo o que foi divulgado, transmitiu uma mensagem do presidente americano Donald Trump de que o país está preparado para se envolver em questões econômicas e de segurança se Cuba fizer mudanças de funcionamento. A Agência de Inteligência dos Estados Unidos não deu mais detalhes. É importante dizer que a mídia estatal de Cuba trouxe que o chefe da CIA se encontrou com ali o chefe cubano, que ambos os lados demonstraram interesse em ampliar a cooperação bilateral entre as agências de segurança e também de ter um reforço ali com a aplicação da lei. Além disso, né, é importante dizer que, segundo Cuba, a delegação americana não representa uma ameaça à segurança nacional, nem razões legítimas para incluir o país na lista daqueles que supostamente patrocinam o terrorismo. A ideia, pelo que a gente observou pelas declarações, é um tom mais conciliador de dizer que os Estados Unidos está colaborando com a tecnologia, com o conhecimento, do que qualquer outra questão. O presidente cubano, Miguel Díaz-Canel, afirmou que o levantamento do bloqueio imposto pelos Estados Unidos seria uma forma mais fácil de ajudar a ilha do que a oferta de auxílio humanitário de $100 milhões, quase R$500 milhões, feita por Washington. O anúncio acontece depois que o ministro das Relações Exteriores cubano disse que estava considerando aceitar essa ajuda sob a condição que ela seja distribuída através da Igreja Católica. A gente falou há pouco de segregação de gênero, o que não dá também essa segregação religiosa, que, além disso, né, agrava ainda mais a crise que hoje Cuba passa, que é uma grave crise energética que está submetida aí desde o final de janeiro a um bloqueio temporário dos Estados Unidos. A gente vai seguir acompanhando no que vai dar essa conversa e torcendo para que não haja mais nenhum conflito.
0: 6h22, bom dia.
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0: Enquanto isso, no final da visita do presidente Donald Trump à China, né, ele afirmou que espera que a relação entre os Estados Unidos e a China seja mais forte e melhor do que nunca. E na postagem que o presidente fez, inclusive, mencionou uma fala onde o presidente chinês se referiu aos Estados Unidos como uma nação em declínio. Porém, nessa frase, o Trump diz que o Xi se referia aos danos que foram sofridos durante os 4 anos do governo Biden. O presidente dos Estados Unidos acrescentou, destacando que a operação contra a Venezuela e a guerra no Irã foram chamadas de vitórias, afirmando que seus 16 anos de governo foram espetaculares. E mais cedo afirmou que seu país e a China terão um futuro fantástico ao se reunir com o seu companheiro, presidente, homólogo chinês, o Xi Jinping, em Pequim. Ele disse: você e eu nos conhecemos há muito tempo. Aliás, a relação é mais longa que qualquer presidente entre nossos dois países já teve. E para mim é uma honra. Temos tido uma relação fantástica, nos damos muito bem e teremos um futuro fantástico juntos, declarou Trump no início, né, dessas conversas. O presidente americano também chegou a uma visita, nessa visita de 3 dias, primeira visita à China desde 2017. Chamou também o Xi Jinping de amigo e disse que é uma honra estar com ele, uma honra ser seu amigo, e a relação da China e dos Estados Unidos será melhor do que nunca. Lembrando que a cúpula dos dois presidentes, né, tem o objetivo de fechar acordos sobre produtos agrícolas e também aeronaves, além de manter uma trégua, né, uma frágil trégua, vamos dizer assim, na guerra comercial entre as duas maiores economias do mundo também. Lembrando que a viagem original estava marcada para o final de março, foi adiada, né, devido à guerra com o Irã também. A gente vai trazer mais notícias em breve para você aqui no JMix. São 6h24, vamos para um break. Daqui a pouquinho a gente está de volta. 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
2: Mix agora 6:28. Bom dia para você. Estamos de volta com o nosso J Mix. E você, claro, participa com a gente, manda seu alô, sua mensagem falando aqui da temperatura. Nesse momento nós estamos com 21 graus. Hoje a máxima vai ser de 23 graus. E claro, a gente segue com as notícias do Brasil, do mundo e da nossa região. Agora com destaque para a nossa Baixada Santista. 6:28. Bom dia.
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2: Vamos falar de um tema muito importante que é relacionado à mortalidade infantil. Em Cubatão, ela é a menor nos últimos 5 anos. De janeiro a março, o menor índice de mortalidade infantil aconteceu. Foram 8 óbitos por 1.000 nascidos vivos. Claro que a gente deseja que as cidades não tenham nenhum óbito, mas esse número aproxima a cidade da média nacional apontada pelo Fundo das Nações Unidas para a Infância, Unicef, em 2024, de 7 mortes por 1.000 nascidos vivos. De acordo com a Prefeitura, a redução é o resultado de várias ações instituídas desde 2023 pela Secretaria de Saúde, quando a cidade registrou 29 óbitos por 1.000 nascidos vivos. Além disso, foi criado um plano de ação para redução de mortalidade infantil e também da sífilis congênita, com foco na ampliação do pré-natal, identificação de gestações em risco e busca de pacientes que abandonavam ali o pré-natal, o acompanhamento médico. Hoje, segundo a enfermeira-chefe do Serviço de Atenção Integrada à Saúde da Mulher, Andréia Aragão, conseguiu-se baixar esse índice depois de quase 2 anos e justamente por conta desse trabalho integrado. Os reflexos começaram já a surgir no primeiro ano, quando houve a queda ali de 29 para 23 mortes. Depois, né, os indicadores de saúde, segundo o que foi constatado, avançaram. A cobertura vacinal infantil subiu de 58% no primeiro quadrimestre de 2023, de janeiro a abril, para 88% no mesmo período do ano passado. O percentual de gestantes com ao menos 6 consultas de pré-natal passou de 12% para 48%. Esse avanço também no aumento de exames para sífilis, HIV durante a gestação, acabou também chamando a atenção, foi de 16 para 67%, e entre as novas estratégias, a aplicação de um anticorpo em bebês prematuros e crianças com comorbidades, além da vacinação de gestantes contra o vírus respiratório, uma das principais causas de bronquiolite e pneumonia em crianças pequenas. E a gente deseja que as ações integradas sigam pelas cidades, porque é um sonho falar que nenhuma criança mais morreu por conta de alguma ausência de atendimento ou de acompanhamento de saúde.
0: Agora 6:31, bom dia.
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0: Uma operação de fiscalização contra furtos de energia foi realizada em Santos e aconteceu no bairro do Rádio Clube e registrou fraudes e irregularidades em comércios. De acordo com a CPFL, foram realizadas 23 inspeções nas operações, resultaram a atuação de 9 irregularidades, sendo 8 fraudes e uma falha de equipamento, representando um índice de assertividade de 39%. Entre essas irregularidades, foram identificadas desvio de energia dentro de caixa de medição, também medidor tombado, inversão de fases e também manipulação nas ligações elétricas. Estabelecimentos fiscalizados atuavam em diferentes segmentos comerciais, como bares, também varejões, restaurantes, adegas e pizzarias. E, de acordo com a CPFL, em uma pizzaria foi constatada a manipulação nas ligações elétricas, presença de um medidor sem uso de distribuição, além de um equipamento que estava desaparecido. Em janeiro, fevereiro e março também, a cidade de Santos contou com 829 denúncias relacionadas a possíveis fraudes e furtos de energia. E, de acordo com a CPFL, nas vistorias realizadas nesse período, identificados 282 irregularidades também. O levantamento engloba todas as cidades da Baixada Santista. 6:32 agora, bom dia para você.
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2: Bora trazer aqui novidades e oportunidades para você, porque temos cursos de capacitação em Guarujá, 350 vagas grátis, que a primeira turma do curso de capacitação logística portuária vai ter ali. É o seguinte, na próxima quarta-feira, das 8 da manhã às 5 da tarde, no dia 20 de maio, no Teatro Procópio Ferreira, vai ser oferecido esse curso. As inscrições devem ser realizadas até hoje, das 10 da manhã às 4 da tarde, no Fundo Social de Solidariedade, que fica na Rua Cavareiro, na Mija Fé, 549, no centro. Importante os requisitos: tem que ter mais de 16 anos, ensino fundamental concluído, e é para moradores da cidade. Então, se você de repente mora em outra cidade, infelizmente dessa vez não vai poder ser contemplado, diferente das vagas de emprego que muitas vezes a gente fala e podem atender outras cidades da região. Os interessados nesse curso de capacitação logística portuária devem levar documento com foto, comprovante de residência e um litro de leite ou de óleo, que serão doados ao Fundo Social de Solidariedade. Além dessa capacitação na próxima quarta, mais três datas estão confirmadas: 18 de junho, 15 de julho e 19 de agosto, sempre às quartas-feiras. Importante trazer que, claro, né, além de ter um curso de graça, mais do que isso, agora com a instalação em breve do canteiro de obras do túnel Santos-Guarujá, também entre outras questões que a gente acompanha bastante sobre Porto e vê que o crescimento está cada vez maior, é uma grande oportunidade para, de repente, começar ali um conhecimento da área e depois seguir com mais capacitações e, quem sabe, se aplicar a vagas nas empresas. Então, boa sorte, não perca essa oportunidade, e outras informações no site guarujá.sp.gov.br.
0: 6h34, bom dia.
3: Anota aí
0: porque a Ponte Pêncil vai passar por bloqueios até o dia 3 de junho para obras de manutenção que foram iniciadas já essa semana. Então, serviços motivados aí para depois de reclamações, né, de moradores sobre os ruídos nas estruturas durante passagem dos veículos. Bom, Departamento de Estradas e Rodagens, o DEE, né, de acordo com eles, embora sejam bem pontuais, os bloqueios vão causar impactos no trânsito e também necessidade do motorista se deslocar ali, né, para a ponte do Mar Pequeno, que vai ficar paralela ali à Ponte Pêncil, né, dessa forma funcionando. As intervenções vão acontecer em algumas oportunidades, sempre às 8 da noite, às 4 horas da manhã. Então, hoje, nós teremos também essa interdição, sexta-feira, depois, entre os dias 17 e 22 de maio, 24 e 29 de maio, e aí, entre 31 de maio e 3 de junho. A Prefeitura de São Vicente também informou que acompanha permanentemente essas condições da estrutura e que não há comprometimento da segurança. Então, está tudo tranquilo para os usuários. Porém, né, as informações que foram trazidas de moradores da região relatam os barulhos do tabuleiro da ponte com a passagem dos veículos e também, né, de acordo com os vizinhos, o som tem prejudicado o sono e é preciso também manter as janelas fechadas. Então, por isso, essa manutenção da ponte pensa também. 6h35 agora, bom dia.
3: Deu ruim.
2: Dois iranianos foram presos em um flagrante por conta ali de um galpão que era utilizado para armazenamento de drogas aqui em Santos. De acordo com a Polícia Civil, foram apreendidos mais de 180 quilos de cocaína que estavam escondidos em sacas de café e seriam mandados para o exterior. A equipe do 1º Distrito Policial realizou campanas, diligências durante 3 meses. As investigações apontaram que o galpão funcionava sob a fachada de uma empresa de transporte, mas na verdade era para esconder drogas em meio a cargas de café com destino ao exterior. Importante trazer essa questão, porque os investigadores identificaram uma movimentação suspeita no imóvel que ficava ali na Vila Matias. Dois homens foram abordados e cada um falou uma versão a respeito da origem do material, não combinaram direito e aí acabaram sendo pegos na contradição. Um deles tinha 52 anos, o outro 25, e são iranianos, mas um deles era naturalizado brasileiro. E agora, né, a gente sabe o quanto essa apreensão ajuda bastante no combate a justamente o tráfico de drogas.
0: 6h37, bom dia.
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0: Para a gente finalizar esse bloco de notícias local aqui, a gente traz que hoje, sexta-feira, a Prefeitura de Itanhaém vai realizar o início da campanha de vacinação nas escolas da rede municipal de ensino. A imunização vai ser realizada já agora pela manhã, a partir das 9 horas até as 11h20 e à tarde da 1h30 às 3h30 da tarde. Campanha realizada em 2 etapas. A primeira acontece, né, já começando hoje, entre os dias 15 até o dia 29 de maio, nas escolas próximas da Unidade de Saúde da Família. e as datas da segunda etapa ainda vão ser definidas depois do mês de maio pelo programa Saúde nas Escolas. Lembrando que poderão se imunizar os alunos da educação infantil e de ensino fundamental. Anos iniciais e finais serão disponibilizados também todas as vacinas de rotina do calendário nacional de imunização. Então, lembrando, hoje já dá início a partir das 9 horas da manhã nas escolas da Rede Municipal de Ensino de Itanhaém. São 6h38, a gente vai fazer um break, daqui a pouquinho a gente está de volta. 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Daqui a pouquinho a gente volta com mais.
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0: Mix 6:41, a gente já tá de volta, Jota Mix ao vivo até as 8 horas da manhã e agora...
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0: Vamos lá, vamos falar de esportes no nosso Jota Mix, para você participar aqui com a gente também no 99617-1067 ou também no nosso chat do YouTube, youtube.com/mixfmsantos. E aí, Rafinha?
2: E aí que já tem ouvinte aqui, o Dan tirando sarro, vai Flamengo, vai São Paulo, ansioso pela hora do esportes. Dan, meu querido, nós somos profissionais, fazer o que se o nosso time
0: agora somos,
2: não é tanto, né?
0: Quando ganha não é, né?
2: Mas...
0: Quando ganha não é.
2: Não, a gente sempre
0: não,
2: é.
0: Não, fala a verdade.
2: Porque a gente gosta de tirar sarro de todo mundo. É. A gente é aquele, sabe, a gente é meio quinta série aqui. A gente se zoa e a gente zoa os outros, entendeu? Então a gente tem espírito bom. E aliás, vou ler sua mensagem, que respeitem o atual campeão, vai Corinthians, vamos ver até quando esse Corinthians com o Diniz destemperado vai aguentar aí e vai seguir em bons resultados. Afinal de contas, ontem, será que ele mudou ou ele está voltando às origens, Oswaldinho?
0: Mas quem está destemperado nesse momento não é o Roger?
2: Não,
0: desculpa pela piada.
2: Não, é o
0: Roger. Foi destemperado.
2: Graças a Deus, tchau, vai
0: embora.
2: Tchau. Aliás, obrigado à assessoria dos clubes. Ainda bem que eu deixo o celular silencioso, porque todo dia quando eu acordo 4:00 da manhã, cada dia é uma surpresa. Nos grupos, a gente que trabalha com esporte, tem os clubes que tem o grupo de imprensa, né? Então eles sempre só gostam de soltar comunicados na calada da noite. O do Roger foi bem assim.
0: Bem na madrugada, né?
2: Bem ali à noite. Mas que bom, viu? Tomara que volte o Dorival Júnior, que, para quem não se lembra, só saiu do São Paulo, estava em alta depois de ser campeão. Saiu ali justamente para comandar a seleção brasileira, no lugar do Diniz, que hoje está no Corinthians, então no lugar dele. Então esse carrossel, essa dança das cadeiras dos técnicos, mas... Daqui a pouco a gente fala do São Paulo. Vamos falar do seu Corinthians, Dan, Bruno Conceição, também, que é outro corintiano, e participe com a gente no youtube.com/mixfmsantos e também no nosso WhatsApp 99617-1067. E aí, esse 1-0 cara de Corinthians com o gol do Yuri Alberto, que deu declaração polêmica, não é, Oswaldinho?
0: O Yuri Alberto ali deu uma declaração, né, falou que vai deixar o Corinthians, pelo menos pretende deixar o Corinthians nesse ano. Ele disse que quer buscar novos desafios, né, falou dessa forma, depois de marcar o gol ali sobre o Barra, por essa fase da Copa do Brasil, e disse que já foram 5 temporadas, e ele tá numa fase que ele conversou com o staff dele, né, e tem conversado bastante com os jogadores, também com o técnico Diniz, e é uma coisa que ele vem conversando ali, que ele quer um novo desafio. Será, Rafinha, que o Yuri Alberto vai buscar um outro clube, né? Já teve proposta já de outros clubes, inclusive do exterior, para o Yuri Alberto. Ele permaneceu no Corinthians. Vamos ver como é que vai ficar no final dessa temporada.
2: Eu acredito que sim, mas vamos relembrar um pouco da carreira do Yuri Alberto, que começou no Santos, para quem não se lembra, não estava na melhor fase, depois foi para o Internacional, voltou a encontrar o bom futebol e foi para o Corinthians e teve esse desempenho incrível, inclusive...
0: É muito forte essa sua declaração.
2: Eu vou te falar uma coisa, eu vou até dar uma declaração mais forte. Eu acho que se não fosse o ano passado, algumas questões de lesão, talvez o Yuri Alberto tivesse espaço sim nessa seleção brasileira, pelo menos numa pré-lista.
0: Como a gente tá mal de jogador, né?
2: Não, eu não acho que é mal de jogador.
0: Vamos lá.
2: Eu acho que dois jogadores que tiveram, aliás, foram jogadores que não se deram bem no Santos e tiveram bons desempenhos no ano passado, esse ano não. Mas foi o Caio Jorge que teve chance e o Yuri Alberto que também teve um bom desempenho. Mas lesões, parte física atrapalharam. Eu acho que não podemos ser só clubistas, eu acho que sim, o Yuri Alberto...
0: Nem o corintiano acha isso, Rafa, não é
2: simples. Depende, eu conheço corintianos, aliás, um abraço pro meu brother Will, que é corintiano sofredor. Eu conheço corintianos que sim, que acho que ele tem uma excelente qualidade. Se você parar para pensar, vamos lá, tirando os caras que estão

0: lesionados, e o Endrick e o Rayan, quem que tá esperando tanta confiança assim? O Iroberto no auge poderia ter tido uma vaga, ele fazia muito gol, ele tinha uma média aí de 1,1 gols por partida, não sei. Pelo menos é o que eu penso isso.
1: Pelo menos aqui com a gente, os próprios corintianos estão mandando mensagem, participando aqui com a gente, né? E os próprios corintianos não tem tanta essa palavra pro Yuri Alberto, não. A gente vê que perde muito gol, né? Perde muito gol, mata muita jogada.
0: Agora.
1: Mas ano passado foram lampejos. Não foi. O Caio Jorge até tudo bem, a gente pode até falar que teve uma regularidade, mas o Yuri foram lampejos, assim, principalmente ali na mão do Dorival, né? Depois disso, a gente vê que realmente não teve. Faz gols? Faz, ainda consegue fazer uns gols, né? Porque a bola chega ali muitas vezes, mas eu não sei se falar no nome do Yuri Alberto por seleção brasileira, acho que já é um pouco além.
0: Eu acho que o ano passado, pelo que representou no contexto, é a minha opinião. Mas a gente sabe que o futebol é retrato do momento, então nem ele, nem o Caio Jorge não serão realidade.
1: E o Diniz?
0: Só, o Diniz voltou às origens, né? Mas até falando da Copa do Brasil, a premiação aí é bem boa, viu? 4 milhões de reais pela vaga conquistada. O Diniz voltou às origens. Eu falo e ninguém me escuta. Gritou pro cara, levanta a mão de novo pra ver. Eu não acho que no futebol e nem na vida cabe mais esse modo terrorismo de agir. O Diniz ainda pode se complicar muito pela forma com que ele perde os jogadores com atitudes intempestivas.
1: O Bruno Conceição mandou uma mensagem aí pra você, Rafinha. Mandou uma mensagem aí pra você ler agora aí, ó.
0: Eu leio, não tem problema nenhum. Eu tô acostumada com críticas, elogios e realidades. Ele falou...
1: Corintiano, hein?
0: Yuri Alberto na seleção parou, mas tem corintianos que já tinham dito isso. Então, eu acho que pelo que ele desempenhou o ano passado e vendo o pessoal que não fazia gol, ele e o Caio Jorge, sendo ali artilheiros dos campeonatos, estavam em boa fase. Mas, opinião cada um tem a sua, não
1: agora,
0: é mesmo?
1: Agora, o Diniz, vamos lá, voltando. O Diniz diz que ele tem um temperamento difícil e o Gabriel também. Então, é bom a gente evitar. Foram as palavras dele.
0: Isso tem um lugar para resolver, psicólogo. É, então, temperamento difícil, psicólogo. Não é com o jogador que você vai ficar gritando, berrando e vai desestabilizar, ainda mais no momento que o Corinthians tem esse DNA de vencer por pouco, mas deixar o torcedor ali sofrendo bastante. Eu acredito que numa dessa o Diniz pode contaminar um grupo que está acreditando bastante no trabalho que ele tem oferecido. A gente viu isso no São Paulo, com o Tietchan, que depois, coitado, teve que aturar o Diniz no Vasco, mas a gente sabe que não cabe mais certas atitudes no futebol e na vida. Vamos ver.
1: Bom, muito bem. O pessoal aqui está falando, vocês estão falando do Corinthians, que o Corinthians ganhou. Vamos falar dos times que perderam, né? Que não foram classificados, né? Então vamos lá, vamos falar do seu São Paulo, vamos falar do meu Flamengo. Botafogo também foi eliminado, né?
0: Aliás, no Botafogo,
1: Bahia também foi eliminado.
0: Tem uma fila aí.
1: Tem uma fila de clubes aqui eliminados.
0: Aliás, falando do Botafogo, teve protesto dos torcedores na madrugada, cobrando bastante resultados melhores do clube, cobrando reforços. Então, infelizmente, quando passa do extra-campo, fica complicado. Mas muitos eliminados, não é mesmo?
1: A Chapecoense, então, está nas oitavas de final, né, da Copa do Brasil. Perdeu por 1-0 na ida e devolveu, né, os 2-0 aqui no jogo de volta na Arena Condá. E eliminou, então, o Botafogo. O Botafogo aí que vai ficando de fora, então, de mais uma Copa do Brasil. Nem tem a gente que muito falar desse jogo, porque era um jogo que todo mundo estava esperando aqui, uma vitória do Botafogo, que se apresentasse, né? Afinal, Chapecoense está bem longe, né, em campeonato, no Campeonato Brasileiro também, está lá embaixo, mas, né, de acordo com o que a gente traz aqui, assim como aconteceu com o São Paulo, assim como aconteceu com o Flamengo também, que ganhou o primeiro jogo, né, e perdeu esse segundo também, foi eliminado, o Botafogo fora da Copa do Brasil, Afinha.
0: Exatamente, e assim como o Botafogo está fora do Brasil, outros times também acabaram saindo. A gente acompanhou que houve a disputa mais equilibrada foi entre os Atléticos, Goianiense e Paranaense. Tiveram até que ir para os pênaltis e o Atlético Paranaense Paranaense ganhou por 4-1 e houve aí justamente essa classificação, porque eles empataram os dois jogos em 0-0. O Vitória que ganhou do Flamengo, o que, que aconteceu, Oswaldinho?
1: Má escalação, péssima escalação do nosso querido Jardim, né?
0: Del Jardim
1: é uma escalação que ninguém entendeu, deixou o Pedro no banco no primeiro tempo, né? Colocou Emerson Royal no lugar do Varela ali no primeiro tempo e o Luiz Araújo. Colocou o Bruno Henrique de titular também e o Lino. A única forma que eu vejo, eu assisti o jogo aqui, que eu entendi, realmente foi a escalação. Escalação muito mal. O jogo foi muito bom, foi um jogo muito parelho. O Flamengo teve muitas oportunidades, só que não conseguiu finalizar, né? Não conseguiu fazer. E o Vitória foi muito eficiente. Nas poucas finalizações que teve, conseguiu fazer o gol. Não entendi essa escalação também. Acho que nem o rubro-negro deve ter entendido por que deixar o Pedro no banco e deixar o Varela, né? A gente precisava ali de jogadores que fizessem esse cruzamento para a área. O Royal não é esse jogador, aliás, eu não sei que tipo de jogador é o Royal, a gente ainda não entende, acho que todo flamenguista fala a mesma coisa, não entende porque Emerson Royal tá jogando ali, não é um bom lateral, não marca, não cruza, como o pessoal do Tottenham já brincava, né, quando ele tava no Tottenham, ele tinha uma música que não corre, não cruza, não defende, não ataca, não faz nada, e no Flamengo tá sendo a mesma coisa também. Estranho, porém, né, foi mais uma eliminação do Flamengo aí na Copa do Brasil. Ano passado foi a mesma coisa, também foi eliminado, né, não chegou às finais. E agora esse ano pro Bahia, mérito do Bahia, que jogou muita bola, foi um jogo bem parelho, o Bahia marcou bem alto, teve pouquíssimas chances de gol e as poucas chances que teve, colocou dentro.
0: Bom, a queda aí do Flamengo aumenta a pressão, mas até vamos falar de outros times, porque o São Paulo acabou também caindo e o Dorival Júnior, ele virou a prioridade ali depois da queda do Roger Machado. Inclusive, a torcida esteve no CT, o Caleri conversou com o pessoal ali, disse que estava com eles para eles xingarem, os jogadores foram ali até os torcedores, ouviram cobranças, claro, né, a gente sabe que o tom não pode subir e não podem ficar ali também indo no lugar de trabalho dos jogadores cobrar, mas como isso daí se popularizou, infelizmente é muito triste trazer isso, mas o Caleri, que é capitão do time, um dos líderes do grupo, esteve ali acompanhado do Rafael, entre outros.
1: Muito protesto.
0: E falou, né, a respeito disso. E também existe. Eu fui em todos os jogos do São Paulo aqui na Vila Belmiro e todo mundo pedia a saída do Rui Costa. Não aconteceu ainda. Saiu o Júlio Casares, não saiu o Rui Costa. E aí o Rafinha, que foi trazido para tentar apaziguar os ânimos, está tentando ali fazer um meio de campo, mas sem investimento não vai para frente, não adianta. O São Paulo estava bem, ninguém entendeu ainda até hoje o Crespo ter sido demitido com o São Paulo na liderança, porque perdeu, tudo bem, acabou tendo ali a queda no Paulista, mas, por favor, né, não dá para tirar um técnico como ele, colocar um Roger Machado que, me desculpa, não tem a mínima condição de ser técnico de um time grande como São Paulo, como Santos, como Flamengo, como Corinthians, como Palmeiras, enfim.
1: Muita gente fala que isso foi literalmente um esquema financeiro, que o Roger não tinha capacidade nenhuma de assumir o São Paulo, é aquele negócio, né? Coloca um cara lá para poder ganhar o dinheiro e dividir o dinheiro. Muita gente fala isso, provas ninguém tem, a gente fala, a gente traz aqui, mas é o que os torcedores de São Paulo, inclusive alguns sócios-torcedores, inclusive alguns conselheiros também acreditam, porque não é possível, porque você tava com o Dorival, né? Aí você vai para um Crespo, tá fazendo um trabalho ali e sem explicação nenhuma, porque não foi dada, o Crespo cai e aí coloca o Roger Machado.
0: Exatamente. E até uma informação para a gente já passar para o Santos, que o Santos sim deu orgulho para a torcida e que ironia do destino, não? O Santos não contestado e foi um dos que acabou se dando bem, mas do São Paulo é o seguinte, relação Dorival Júnior, informação. Houve já um primeiro contato, já houve uma conversa entre a diretoria e o Dorival Júnior e eu consegui uma informação que é o seguinte, o Dorival Júnior estaria, qual é o problema que impede hoje do Dorival voltar pro São Paulo? Dinheiro. Ele e a comissão técnica custam cerca de 2 milhões de reais por mês, porém, existe um acerto inicial de que ele diminuiria nesse primeiro momento esse valor, baixando ali até para 1 milhão e meio, que ainda é um valor alto, e que depois, numa renovação de contrato, o contrato não seria longo, seria contrato de um ano, numa renovação de contrato esse valor subiria e justamente ali esse seria um ponto. Por quê? Nesse momento, São Paulo precisa economizar um pouco e ainda estão tentando ver se consegue dar uma chorada e conseguir ali 1.300.000. Acho difícil, mas vamos aguardar. Dorival Júnior gosta bastante do São Paulo, mas a gente sabe que tem muito técnico aí que está perigando como Cuca. Então, vamos aguardar. Tomara que o São Paulo pense rápido, haja e consiga trazer o Dorival, porque corre o risco do Cuca cair e o Santos contra-atacar, apesar de ter menos dinheiro do que o São Paulo. E falando do Santos, o Santos fez bonito, foi a Curitiba, se classificou. O Neymar ali provou que, apesar de não ter feito o gol, tá jogando, faz a diferença. Ouviu provocações, o Neymar precisa... Coitado, né? Tem que ter sangue de barata, mas... O pessoal do Curitiba ali, pô, pelo amor de Deus, né? Tudo bem a provocação, mas o cara não deve ser brasileiro, né? Ficar falando que ele não vai pra Copa, por favor, né? Quem que os caras querem que vá pra Copa? Tomara que o Neymar vá. Mas não foi um brilho individual, foi uma situação coletiva e o Santos venceu por 2-0 e deu certo.
1: E é bom também que tenha esse coletivo, porque não pode ficar só na dependência do Neymar também, né? A gente sempre fala que tem outros jogadores, o Santos, e inclusive... um golaço do Gabriel Bontempo, né? Um gol muito, muito bonito também, e precisa mesmo que os outros jogadores façam a parte deles também, não fique tudo nas costas do Neymar. A gente sabe que é craque, é gênio, joga bola, mas, né, é um jogo de 11 contra 11, então precisa que todo mundo jogue ali e faça a diferença também. Quem sempre faz a diferença é o Brazão, jogando muito bem, baita goleiro esse do Santos. E essa frase da Rafa agora realmente é verdade. O Cuca, embora ganhou, mas tá ali, balançando, né? E o Dorival, a gente sabe que é desejo do São Paulo, também desejo do Santos e de outros clubes, né? Então vamos aguardar. Só pra gente finalizar, Rafa, antes, falar um pouco do Grêmio. O Grêmio também, né, passou pelo Confiança e... tá já nas oitavas também ali, passou bem. Classificação que é protocolar, vamos dizer assim, né?
0: E o Bragantino também, 2-1 no... perdeu de 2-1 do Mirassol, acabou saindo, era o favorito, mas o Mirassol provando aí que tem ainda um bom time comandado ali pelo Rafael Guanais. E um detalhe importante, o Mirassol agora, tanto na Libertadores quanto na Copa do Brasil, se classificou. Já no Campeonato Brasileiro, tá em 18º lugar, tem que tomar cuidado. E passando os jogos aqui do final de semana para você, ouvinte, se programar, vamos ter aí amanhã Atlético Mineiro e Mirassol, às 18h30 da tarde. Domingo, amanhã também vai ter Fluminense e São Paulo, 19h, Palmeiras e Cruzeiro, 21h. E no domingo vai ter Santos e Curitiba, 23h, ainda bem que é no inverno, porque no verão ninguém merece esse horário aqui em Santos, que é um sol para cada um. Mas 23h, último jogo antes da convocação. E tomara que o torcedor santista não dê o vexame que deu da última vez, que foram só 6.000 torcedores. Lota a vila, não precisa muito, é só 12.000. Também Botafogo e Corinthians, 16h. E, para finalizar, vamos ter Bragantino e Vitória, 18h. Essa é a vida dos paulistas no Campeonato Brasileiro. Repassando aqui a tabela, Palmeiras em primeiro com 34 pontos, Flamengo em segundo com 30, Fluminense 27, São Paulo com 24 pontos, 4 primeiros, e os 4 últimos, Grêmio com 17 pontos, Mirassol 13, Remo 12 e Chapecoense com 9. E chama atenção, Oswaldinho, que tanto...
1: Como Santos e Itaquera,
0: hein? É, em Itaquera, verdade, desculpa. É, tanto o... Tanto o Remo quanto o Grêmio, que estão mal, e o Mirassol tiveram um bom desempenho na Copa do Brasil. Então, vamos aguardar e torcer aí para que dê tudo certo para os times. Será que o seu Flamengo consegue ganhar fora?
1: Vamos ver agora depois desse jogo. Mas o Campeonato Brasileiro é diferente, né? Mas a gente espera que sim. 6h59 agora, vamos prestar serviço. Daqui a pouquinho tem entrevista, tem muito mais.
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0: Trazendo aqui o boletim das estradas, no momento boas condições de tráfego, mas a gente falando das cidades, o Oswaldinho trouxe a respeito da interdição da Ponte Pêncil, a vida do Vicentino vai ter que ter programação, até porque a gente sabe o quanto é importante, principalmente ali quem sai da área continental se programar, a interdição dura pelo menos aí 5 meses, em relação também à interdição da Ponte Pêncil, isso pode atrapalhar um pouquinho daqui a pouco a vida do motorista, então você trafegue pela Ponte do Mar Pequeno. Para quem chega na linha amarela à praia, tem ali muita lentidão para quem sai ali próximo do Carrefour até a praia, nos outros pontos está tudo certo. Na entrada da cidade, a gente observa que tem ali a lentidão na Avenida Martins Fontes. Em relação a quem vai de São Vicente para Santos, fuja do Morro da Nova Sintra, que tem muito trânsito na subida e na descida. Vá pela praia, que nesse momento é a melhor opção. 7 em ponto.
2: E aí? Tem fila na balsa?
0: Fila da balsa, 15 minutinhos de espera, tá tudo certo, então muito bom que o motorista não vai ter esse problema hoje de manhã em relação à fila. E as lanchas Santos Vicente e Carvalho, mesma situação. E trazendo da temperatura para você que está saindo de casa para se programar também, nesse momento 21 graus e começou já uma chuva fraca, então não esquece o seu guarda-chuva. 7:01, a gente vai para um rápido break, daqui a pouquinho a gente vai falar sobre sapateado e um super evento que acontece em breve. É já já.
2: 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E se tem alguém pronto pra brilhar nessa Copa, esse alguém é Kylian Mbappé. Olha, o francês chega voando pra 2026 com velocidade absurda e aquele faro de gol. Falando em faro de gol, na última Copa do Mundo ele fez um hat-trick na final. Sim, marcou 3 vezes, mas não ficou com o título. Só por esse motivo dá pra dizer: Mbappé, como dizem, vem com sangue nos olhos e é um fortíssimo candidato a ser um dos melhores dessa Copa. 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
2: Mix 75, estamos de volta com o nosso JMix. Você participa, manda seu recado pra gente. Agora estamos já com a Susan Baskerville, que participa com a gente, que é presidente da Sapatear, e vai contar de um evento super importante que acontece na próxima semana aqui em Santos. Tudo bem, Susan? Bom dia pra você.
3: Bom dia pra vocês também.
0: Bom dia.
2: Obrigada pela participação. Queria que você contasse um pouquinho sobre esse evento que vai acontecer aqui em Santos e que comemora também o Dia do Sapateado. Então, para quem gosta de dança, é um prato cheio.
3: Dia 22, 23 e 24, agora de maio, vai ter uma apresentação incrível de sapateado aqui em Santos, com aulas e demonstrações de técnicas. Então, eu convido todas as pessoas que estão ouvindo a gente para irem lá prestigiar essa arte, que vem de muito tempo atrás, trazendo toda a notoriedade do sapateado americano para a nossa cidade de Santos. Vai dia 22, vão ter aulas, mas dia 23 é a apresentação. A apresentação chama Estrelas do Tap, que nós vamos trazer convidados de fora, de nossa região, do Rio de Janeiro, dos Estados Unidos, do interior de São Paulo, para se apresentar aqui junto com os nossos sapateadores locais. E dia 24 será uma matinê, onde os nossos alunos vão demonstrar todas as aulas que aprenderam no dia anterior para todas as pessoas que tiverem interesse em assistir.
0: Ô, Susan, fala um pouquinho, então, também mais do evento, desde quando, né? A gente sabe que chega na quinta edição, e trazer um pouquinho do que aconteceu durante todo esse tempo, né? Como que foi a construção desse evento que ficou tradicional também. Conta um pouquinho da história dele para a gente.
3: O sapateado americano está aqui em Santos sendo desenvolvido por mim há 36 anos. Mas esse evento, estamos no quinto ano. Nós reunimos todos os sapateadores da Baixada para fazer uma grande celebração do Dia Internacional do Sapateado, que é dia 25 de maio. E no ano de 2024, pela uma lei municipal na Câmara dos Vereadores, ele se tornou Dia Municipal do Sapateado. Então, nós reunimos todos os sapateadores da Baixada e aí nós comemorando, sapateando e apresentando todos os talentos que a gente tem aqui na cidade. E esse ano a gente conseguiu trazer grupos profissionais de fora para se apresentarem aqui. Então, um evento que vem crescendo e abraçando muito mais essa arte que profissionais de fora para se apresentarem aqui. Então, um evento que vem crescendo e abraçando muito mais essa arte

0: essas plaquinhas embaixo da sola do sapato, aonde a gente faz o som na parte da frente do pé e na parte de trás. Então, sim, precisa ter sapato específico. E no evento, a gente tem projeto social, que as crianças que não sapateiam, mas têm vontade de se apresentar, a gente doa esses sapatos para eles experimentarem, e dependendo da escola que for continuar, a gente faz as doações de sapato e sapatear, porque é um custo um pouco alto, mas nada como uma doação dos colegas de trabalho para isso acontecer. Então, todo mundo usa um sapato de sapatear com plaquinhas no pé.
1: Eu tenho dois pés esquerdos, então, como dizem para quem não sabe dançar. Mas eu agradeço o convite, viu? Eu até vou te falar, eu tentei muitos anos, acho que eu nem contei para o Oswaldinho isso, mas eu fiz muitos anos de balé e jazz. E eu fiz numa academia que você deve conhecer, a Sandra Romão, que era na minha rua. E você sabia que eu sou tão desastrada, aliás, eu sou uma pessoa estabanada, que eu consegui... me desequilibrar e quebrar o espelho da academia. Então, depois dessa, eu falei, não tenho aptidão, e fui para os esportes, que é o que eu descobri que eu tinha um pouquinho mais de talento, mas acabei no jornalismo. Então,
0: Vou te convidar para você vir fazer uma aula comigo, porque eu faço todo mundo dançar, inclusive aquela que tem dois pés esquerdos. Eu prometo proteger os espelhos antes de você chegar.
1: Eu só vou se o Oswaldinho for comigo, que só assim...
2: Olha, eu tenho dois pés direitos.
0: Ela tem dois. Uma bela dupla, então.
1: Não, mas brincadeiras à parte, a gente sempre gosta de falar, e eu acredito que Santos é uma cidade que inspira muitas pessoas por conta dessa pluralidade de cultura, de dança. Então, ao longo do ano também, a gente sempre fala bastante. Daqui a pouco a gente vai trazer a nossa agenda cultural no Hoje é Sexta-feira. Então, a gente sempre fala dessas iniciativas, porque muitas vezes as pessoas tem essa oportunidade de conhecer uma nova modalidade. Então, queria que você fizesse o convite para as pessoas que queiram não só aprender, mas também que queiram contemplar esse final de semana que vai ser recheado aí dessa programação mas, tão importante.
2: Só um ponto, antes de você fazer o convite, só queria, que eu estou com uma dúvida também, eu quero entender um pouquinho a respeito dessa questão corporal, dessa percussão corporal. Eu queria que você falasse um pouquinho disso também, além só dos pés, mas outros pontos que a gente vê, as mãos também batendo pelo corpo, faz parte disso também? Explica um pouquinho para fazer o convite, pessoal.
0: A gente vai trazer pelo segundo ano percussão para os alunos. A percussão corporal está no corpo da gente desde que a gente nasce. O coração da nossa mãe é uma percussão. Então, a ideia é que todos nós carregamos com a gente o ritmo. Então, até peito, estala, bate, peito, estala, bate, é ritmo. Então, nós vamos trazer um convidado do grupo Barbatux, que é muito famoso por todo o Brasil, pelo mundo, que vai ensinar percussão corporal no evento, mas o sapateado é ritmo. Então, tudo que a gente tem ritmo no nosso corpo, um balde, uma colher batendo uma na outra, é ritmo. Então, tudo é possível criar melodia através dos pés e do corpo. Então, nesse evento, vocês vão poder fazer aula com sapateador profissional, mas também com grupo de percussão e com grupo de sapateado irlandês. Então, assim, engloba muitos ritmos de musicalidade diferente para você poder trabalhar o ritmo dentro de você, que é uma coisa que a gente precisa ter na vida, né? Se a gente não tiver ritmo e rotina, a gente se atrapalha.
1: Sem dúvida. Aproveita e convida as pessoas que queiram participar. Eu já dei uma olhada no Simpla, tá bem bacana as explicações ali para quem quiser também ter essas oportunidades. Como é que pode fazer? E também, se tiver algum Instagram, pode divulgar.
0: Então, no Simpla já estão tendo as vendas dos ingressos, porque tem ingressos para a plateia assistir. Então, é através do simpla.com.br, na página do Bojangles Party, que escreve Bojangles, Party de Festa, que é uma celebração. E vocês podem, se tiver alguma dúvida, pode entrar em contato com a gente através do Instagram do Bojangles Party ou até da cartilha do TEP, que é a metodologia que eu criei e desenvolvi aqui em Santos, para as pessoas tirarem dúvidas e a gente auxiliar na compra do ingresso para assistir. Porque a gente precisa que a plateia também, que não conhece o evento, vá prestigiar. Porque é um evento que, aqui na nossa cidade, que é uma celebração muito grande. Então, se os nossos ouvintes puderem prestigiar e aplaudir tantos sapateadores que tem na nossa cidade, ia ser muito legal.
1: Sem dúvida.
0: Bom dia, meus pares.
2: Muito bom.
1: Obrigada, viu, Suzana? Sucesso para vocês. Lembrando que a semana que vem, para o ouvinte também não achar que é hoje, mas a gente já está avisando com antecedência, que aí você se programa e consegue conferir. Muito obrigada, viu? Sucesso.
0: Obrigada. 22, 23, 24, eu espero todos vocês. Inclusive, vocês vão...

0: E você, Rafa. Beijo pra você.
1: Obrigada. Obrigado. Tchau, tchau. Agora, 7h14.
2: 7h14, vamos de. Cadê aqui a nossa vinheta de hoje? Cadê? Ih, não temos, temos. Temos!
3: Hoje é sexta-feira!
2: Muito bem, Rafa. Hoje é sexta-feira, e aí?
1: Hoje é sexta-feira, sextou. Muita coisa boa, agenda cultural do nosso Hoje é Sexta-feira recheada, até com previsões aí para a próxima semana. E daqui a pouco tem mais dicas ao vivo, que o prefeito de Bertioga, Marcelo Villar, está já vindo para cá, para o Estúdio Namix, para conversar com a gente. Já vai contar a programação de aniversário por lá, porque lá a galera vai ter aí 4 dias de descanso, porque é aniversário da cidade na terça-feira, e segunda eles vão emendar. Mas vamos trazer aí o que temos para fazer neste final de semana. E temos muitas coisas. Temos o humorista Afonso Padilha, que vai trazer para o Guarujá o show Como os Nossos Pais. É amanhã, 9h, no Teatro Procópio Ferreira, na Avenida Dom Pedro I, 350, no Jardim Tejereba. Ingressos entre R$ 60 e R$ 120, à venda ali no ingressodigital.com. Então, a sessão das 7 horas já está esgotada, por conta do sucesso, abriu essa sessão extra. Lembrando que ele também se apresenta em Santos, só que sessões esgotadas no domingo. Então, quem quiser ter a última aí, a oportunidade de curtir amanhã, 9h no Guarujá. E tem mais dicas, não é mesmo?
2: Temos no Guarujá também. Vamos falar desse final de semana, o segundo Tribal Rock Festival, que vai acontecer também no sábado e no domingo também, na Praça 14 Bis. A partir das 4 horas da tarde, a entrada é gratuita e tem muita atração legal para todo tipo de público. Vai ter música, cultura alternativa e também uma programação voltada para toda a família. A entrada, como eu falei, é gratuita. E por se tratar de um evento solidário, né, incentiva também a doação facultativa para quem quiser de 1 quilo de alimento não perecível para arrecadação para o Fundo Social de Solidariedade também. Tribal Rock Festival é para unir música, cultura e solidariedade. Então, no sábado, a partir das 4 horas da tarde, apresentação aí do Clube do Vinil do Guarujá, que é muito legal. Às 5 horas da tarde, show da banda Mr. Bands. E também às 19, aí o LPS Long Players, né, animando o público. E às 9 da noite, o Dudu Eloy e Trio. Vai ser bem legal aí, durante todo domingo também vai ter programação. Então, para quem gosta de um bom rock aí, e o Tribal Rock Festival vai acontecer nesse final de semana, então, no Guarujá.
1: Ainda falando do Guarujá, no domingo vai ter o programa Rua Viva, nas Pitangueiras. Então, quem quiser participar vai ser das 2 às 6 da tarde. A ação, ela é promovida ali na Avenida Puglisi, no trecho entre a Marechal Deodoro da Fonseca e a Rua Mário Ribeiro. Então, quem quiser vai poder participar ali de aulas de movimento corporal, alongamento, hitbox, spinning, fit dance, muita coisa boa. E trazendo aqui para Santos, tenho 2 dicas bem bacanas para passar, porque o final de semana chega ali com muitas opções de lazer, gastronomia e economia criativa. Então, tem o Festival Rango de Rua, vai ser na Praça do Aquário, vai acontecer amanhã e domingo, das 11 às 10 da noite. Aproveitando, o pessoal já emenda no Chorinho do Aquário, que vai ser às 6 da tarde. Então, vai ter esse festival. E também, claro, né, as feiras criativas que acontecem na nossa região. Então, tem a Loja Feita em Santos, que funciona de quarta a sábado, das 10h30 da manhã às 4h30 da tarde, na Casa do Trem Bélico. Tem a feira fixa ali do Feito em Santos, no Valongo, que acontece das 11 da manhã às 5 da tarde, em frente ao Museu Pelé. A Feira Arte, que acontece aos sábados, das 5 da tarde às 9 da noite, no Boqueirão, em frente ao Conselheiro Neves na Praia, e em frente ao Sesc no domingo, das 5 da tarde às 9 da noite.
2: Ó, para falar aí de Santos também, hoje sexta-feira, às 8 horas da noite, na Arena Clube, ali na Senador Pino Machado, na Vila Matias, vai ter o Rodox. Quem lembra aí do Rodolfo, né? Do nosso querido aí, que passou durante muito tempo, Raimundos. O Rodolfo agora se apresentando com o Rodox, que é o seu novo projeto, né? Aclamado, novo não, já durante muito tempo. Retorna aos palcos agora para esse reencontro, que é muito legal. E é para quem definiu essa geração, né, do Rodolfo aí, durante tanto tempo nos shows, dessa icônica formação, agora volta a Santos, que é muito legal. Então, se apresentando hoje, sexta-feira, né, de tanto tempo nos shows, dessa icônica formação, agora volta a Santos, que é muito legal. Então, se apresentando hoje, sexta-feira, né, de

0: Mas sem falar na balsa, ainda bem, muitos motociclistas aguardando, mas nada que atrapalhe a vida tanto de quem está de carro quanto de moto. Em relação às barcas, Santos Vicente Carvalho, temos 3 lanchas em operação, 12 minutinhos de espera. A gente vai para um rápido break, daqui a pouquinho tem o prefeito de Bertioga, Marcelo Vilares, contando mais atrações para você poder curtir aí o aniversário de Bertioga.
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3: Pergunta da Maria Eduarda, do Rio de Janeiro. E aí, Duda? Seguinte, eu moro de aluguel e odeio pagar pra morar no que não é meu. Eu fui ver um financiamento e a parcela fica o dobro do meu aluguel atual, pagando por 35 anos. Vale a pena comer miojo pra ter a casa própria logo?
4: Maria, eu acho ótimo você querer conquistar sua casa própria, mas eu acho que tem alguma coisa errada no seu cálculo aí. Hoje, quem tem uma renda familiar de até 13 mil, consegue financiar um imóvel pelo programa Minha Casa Minha Vida. E quando você faz um financiamento por esse programa, tem quase 100% de chance de o valor da parcela ficar mais barato que o valor do aluguel. Por isso que tem centenas de milhares de imóveis sendo vendidos todo ano no Brasil. Agora, o que pode estar acontecendo é o seguinte: se você tem uma renda familiar acima de 13 mil, você não se enquadra no Minha Casa Minha Vida. E nesse caso, o valor da parcela pode sair mais alto que o valor do aluguel, pelo menos por um tempo, tá? Outra coisa que pode acontecer é você estar morando de aluguel na casa de um amigo, de algum parente que cobra muito mais barato que o normal no seu aluguel, tá? Mas hoje, na média, o valor de um aluguel sai mais caro que a parcela de um financiamento feito pelo programa do governo. Então dá uma olhada nas aulas lá do meu canal, porque tem mais de 50 aulas só sobre esse assunto. Como comprar um imóvel e pagar menos que um aluguel? Pode ter alguma coisa errada nesse processo que você tá tentando, beleza?
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2: Mix agora 7h28, estamos de volta já com o nosso JMix, você manda seu alô, sua mensagem, participe conosco. E agora a gente está recebendo aqui na nossa

0: bancada, o prefeito de Bertioga, Marcelo Villares. Tudo bem, prefeito? Como é que vai?
1: Tudo bom, Rafa? Bom dia, Rafa. Bom dia, Oswaldinho. Bom dia a todos que nos acompanham pelo Jornal da Mix, toda a nossa região da Baixada, especialmente Bertioga, mês de aniversário, 35 anos, emancipação política-administrativa. Bom dia a todos.
0: A festa já está preparada e teve um ajuste de última hora, a gente até falou aqui, aliás, agradecer a Eli aqui, assessor de imprensa, sempre mandando as informações para a gente. Teve a mudança do Diogo Nogueira, que infelizmente teve um problema de saúde, mas outro sambista conhecido. Opa, muito bom.
1: É isso aí, Rafa. Bertioga, né, 35 anos, a gente tem muito que celebrar, né? Uma cidade nova, a caçulinha da região, não só da Baixada Santista, mas todo o litoral paulista. Tem muito que celebrar, uma cidade que vem se desenvolvendo, vem crescendo na nossa região, em toda a infraestrutura urbana nessas últimas décadas. E a programação recheada aí começa hoje, né, com a Santa Missa do nosso paroco Frei Henrique, também com o show do Tony Alisson, a partir das 18 horas, na tenda de evento ao lado do Parque Tupiniquins. E no sábado, 16, teremos grandes nomes da música gospel, como Thales Roberto, Soraya, Nicole Soraya, Eixila, qual é a outra?
2: Soraya Moraes,
1: Nicole Francine e Eixila. É tanta atração que é.
0: Verdade.
1: Abertura a partir das 17 horas com o Prata da Casa.
3: Valdir Santos.
1: Valdir Santos, é isso aí.
0: Tem bastante gente, a gente sabe que a programação é bem plural, né?
1: E no domingo, né, o Xande de Pilares, né, comemorando não só os 35 anos de Bertioga, mas também os 80 anos do Sesc, né? O Sesc, que é um grande parceiro da nossa cidade, o Sesc que sempre abriu as portas ali, desde a emancipação, que foi parte aí, sempre com muito trabalho. O Sesc sempre nos abriu, sempre foi um grande parceiro para que Bertioga pudesse se desenvolver e crescer. Então a gente tem sempre essa gratidão aí ao Marcão, também mandar um grande abraço para ele, que sempre está sempre à disposição nossa.
0: Sem dúvida.
3: Muito legal, prefeito. Acho que é bom trazer, né? E bom que o senhor está aqui com a gente também. A gente sempre fala por vídeo, né? A gente sabe da distância também da cidade, mas é bom recebê-lo aqui com a gente também para falar desse evento que é tão importante para a cidade. Queria que o senhor falasse um pouquinho também. Eu lembro, se eu não me engano, foi ano passado que eu estive em Bertioga, também na tenda de eventos. Estava muito bonita, iluminada. Como é que está para esse ano a estrutura que o pessoal vai encontrar também?
1: Olha, até novidade esse ano, né? Estamos inovando, levando o nosso desfile tão tradicional. A partir das 7h30, na Praça dos Emancipadores, teremos lá o hasteamento das bandeiras com as nossas autoridades de segurança, autoridade das Forças Armadas, todas as entidades civil organizadas. Após o hasteamento da bandeira, hoje em novo local, né, o desfile cívico será na Tomé de Souza, na nossa Orla da Praia, aquele lugar lindo, maravilhoso, do lado do Parque Tupiniquins, o Forte São João, onde teremos aí o tema da inclusão, né, inclusão no seu coração. Então, Bertioga vem com essa bandeira, né? A gente levanta a bandeira da inclusão para que a gente possa fazer esse movimento, essa manifestação, toda a nossa população, envolvendo toda a nossa rede de ensino, toda a sociedade organizada, para que a gente possa cada vez mais discutir essa política pública tão importante.
0: É importante, e realmente recentemente teve até a caminhada do autismo, vocês sempre têm também essa bandeira importante. E essa mudança do desfile, até queria que o senhor falasse a respeito disso, saindo ali da 19 de maio, indo para a praia, tem também as pessoas que conseguem acompanhar dos prédios, tem ali uma área mais urbanizada, então também tem esse público que consegue ver de camarote.
1: Exatamente, né? Ali do lado do nosso canal, do Boulevard, do Parque Tupiniquins, do nosso Forte São João, a tenda, né, que pode ali abrigar nossas crianças, dar mais comodidade, mais conforto, e a beleza que é a nossa orla da praia, trazendo toda aquela brisa do mar, aquela beleza que Bertioga tem. E o desfile, com certeza, esse ano é inovação, mas para melhor, né, para a gente dar um atendimento para pessoa da melhor idade. Ali na 19 de maio, ano passado mesmo, a gente teve alguns caso ali, né, às vezes no sol, quando é sol é muito sol, então quando é chuva, então fica ali meio a logística. A gente tem certeza que esse ano, para melhorar, para a gente dar mais conforto e comodidade ali para as pessoas.
3: Prefeito, vamos falar um pouquinho também de Mês das Mães e falar um pouquinho também do projeto Mãe Bertioguense, né, para entrega dos enxovais. É um projeto bem bacana da cidade também, queria que o prefeito falasse um pouco.
1: Exatamente, Bertioga vem avançando bastante, né, na questão da entrega, principalmente na questão da saúde, que a gente sabe, saúde é complexo. Então, hoje a gente vem entregando todo o serviço essencial que foi na média e alta complexidade, como foi os nossos leitos de UTI, centro cirúrgico, os nossos leitos de enfermaria, não só com o custeio do Estado, mas também com o aporte financeiro do município, a entrega da tomografia dentro do nosso pronto atendimento, eletrocardiograma, trouxemos a telemedicina descentralizada, não só no extremo norte, Boracéia, mas também como na chácara, zerando consultas e exames até inéditos no Brasil. Então, todos os investimentos na alta e média complexidade. Então, cada vez mais, a saúde, por essa complexidade, nos oneram muito no orçamento, né? Os 15% que você gasta institucionalmente na saúde, a gente está chegando quase a 30%. Então, a gente vem criando programas que a gente possa trabalhar com a saúde básica, que nós vamos lançar agora o programa Bertioga em Movimento, que é fazer as pessoas buscar qualidade de vida, atividade física, é uma parceria entre a Secretaria de Esporte com a Secretaria de Saúde, e o Mãe Bertioguense, né, que é cuidar das nossas gestantes. O Mãe Bertioguense foi feito um programa em parceria entre Secretaria de Desenvolvimento Social, Secretaria de Saúde, junto com o Fundo Social, que vai acolher todas as mães gestantes, principalmente aquela que está em vulnerabilidade social, para que a gente possa fazer um acompanhamento e Bertioga não só cuidar da gestante e da mãe, mas cuidar também do bebê. Bertioga hoje está em segundo da região da Baixada Santista, caiu drasticamente aí na questão da mortalidade infantil. Então, essa responsabilidade com a saúde pública, então Bertioga vem aí na plenitude, atendendo desde a média e alta complexidade e trabalhando também com a saúde básica. E temos novidade também, né, para o mês de aniversário no extremo norte. Iremos entregar, já está homologado, assinado, recurso reservado, uma unidade de saúde não só em Guaratuba, como também em Boracéia. Em Boracéia é pronto atendimento, né, para 24 horas. Então, a gente está avançando na saúde, investimentos, entregando todo o serviço essencial a toda a nossa população.
0: É bom porque a gente sabe que Bertioga, assim como São Sebastião, que é uma cidade vizinha, sofre com essa extensão territorial. A gente fala sofre porque muitas vezes tem justamente esse deslocamento e tendo esses serviços, mas ao norte facilita bastante até em relação à saúde e as questões ali do próprio hospital municipal, que o senhor tem falado bastante, também de UTIs, que a gente sabe que é uma reivindicação importante, justamente porque muitas vezes tem que sair ali da cidade, tem aquela regulação de vagas cross que a gente sabe que é feita pelo governo do estado, que não é nada agradável, muitas vezes o pessoal fica ali na espera até para explicar para a população como funciona.
1: Exatamente, né? A gente tem uma extremidade de 33 quilômetros de distância do extremo norte para o centro, então chegando todo esse serviço essencial, né, importante, que é o pronto atendimento no extremo norte 24 horas e hoje o funcionamento das nossas 10 leitos de UTI já salvando vidas, né? Uhum. Bertioga, que dependia de uma regulação para ter cirurgias eletivas, ortopédicas, hoje temos 4 salas de centro cirúrgico, uma, né, ainda com sala de raio-x na parte de cirúrgica de ortopedia, já fazendo cirurgia. Então, isso foi um grande avanço, né? Era guardado há décadas esse serviço e foi custeado aí junto com o governo do estado com aporte financeiro do município.
3: Prefeito, também além de tudo isso temos entregas, né, para falar um pouco também, e sábado passado entrega do terminal de integração da Riviera, é um terminal importante também que era necessário, né?
1: Exatamente, o terminal em parceria, né, parceria público-privada, o terminal de integração da Riviera, trazendo mais comodidade, conforto ali para os usuários. São 6 linhas municipais, também atendendo o termo municipal e rodoviário, numa área de 6 mil metros quadrados, com banheiro, bebedouro, guichês, levando conforto ali e comodidade. Uma obra muito importante, em parceria sem custos ao erário.
0: Isso é muito importante, porque até em relação à Riviera, a gente sabe que muitas pessoas pensam que a Riviera é uma cidade à parte, e não é. A Riviera, para quem não conhece, faz parte de Bertioga, tem ali uma regulação própria, que a gente sabe que tem ali pessoal da sua bloco, que faz ali a gestão de boa parte, mas tem a questão municipal. E até queria que o senhor falasse um pouco mais desse terminal, porque foi pensado justamente nas pessoas que trabalham ali, que é um polo muito importante de empregos, então tem restaurante, tem shopping, tem loja, houve ampliação do shopping recentemente, tem as pessoas que trabalham nos prédios, então isso realmente era uma reivindicação e facilita a vida das pessoas?
1: Sim, exatamente, a Riviera é um grande orgulho, né? Quando se fala de cidade inteligente, a gente fala de um bairro da cidade de Bertioga, Riviera, que tem um ordenamento, um planejamento fora normal, reconhecida na nossa região, no nosso estado, internacionalmente, nacionalmente e internacionalmente. Então, é um grande gerador de emprego, mais de 6 mil empregos diretos, um grande colhedor de tributo, né, para o município. Mas Bertioga hoje, num todo, a cidade avançou muito, a cidade cresceu nessa última década, toda a questão de infraestrutura. Bertioga foi todo o serviço de infraestrutura descentralizado em toda a cidade. Então, hoje, Bertioga é uma das cidades que mais avança, não só na região, mas no estado de São Paulo, recebendo grandes investimentos, grandes investidores. Hoje você traça a rodovia Rio Santos, você vê lá o portal, né, bem-vindo a Bertioga. Quando você adentra a cidade, você vê uma cidade que entregou todos os serviços essenciais, né, num choque de saneamento, de drenagem, pavimentação, guia, sarjeta, teve toda a sua iluminação pública reformulada, trazendo aí mais

0: entrega da Praça da Cultura, que a prefeitura vai entregar. É, até foi colocado, né, a segunda quinzena. Bom, começa hoje, né, prefeito? Segunda quinzena. Já tem previsão de data, certo?
1: Tem, já está no nos reparos final lá. A Praça da Cultura terá nosso receptivo lá, buscando a nossa história, né? Dando mais ali na Praça do Tupiniquins, perto do Forte São João, aquele espaço de todo o canal do nosso Boulevard, essa Praça da Cultura tão aguardada aí, para que a gente possa aí ter um local de exposição receptivo, né? Hoje Bertioga já está caminhando para sua vocação turística, uma cidade que tem 90% de área preservada, 12 trilhas homologadas, Vila do Itatinga, temos o Parque Tupiniquins todo revitalizado, reformado, a reabertura que foi do Forte São João desde 2017, hoje também restaurado, agora entregue, está lá todo pintadinho, bonitinho, para receber o nosso turismo. E a cidade já vem, né, caminhando para a sua vocação. Hoje nós temos mais de 200 monitores no mercado de trabalho. Então, essa Praça da Cultura, ela vai ser mais um polo aí turístico, levando nossa história aí para todo o turismo, para que a gente possa cada vez mais aquecer, que é esse caminho que Bertioga tem que trilhar, né? Bertioga tem todas essas belezas e riquezas naturais, então nós temos que estar trilhando, dar cada vez um passo a mais para o turismo.
2: Sem dúvida, é importante justamente porque é um gerador de empregos, como o senhor falou há pouco, tem as trilhas, tem todo o espaço ali, tem a recém-parceria feita com o Porto de Santos em relação à usina de Itatinga. Novamente, as pessoas têm essa oportunidade de conhecer, de poder visitar, era um ponto de curiosidade. Mas até perguntando uma outra questão, prefeito, eu sei que o ano passado, infelizmente, teve a questão ali do vendaval, a gente até falou mais cedo de chuva, e toda aquela parte ali da entrada da cidade, ela acabou tendo um desabamento, e tem ali do lado uma outra obra. Queria que o senhor até falasse para as pessoas o que deve ser feito ali e tudo mais, que na época saiu muita informação desencontrada, e eu lembro até que vocês vieram a público explicaram um pouco do assunto, mas já tem alguma previsão para o local?
1: Ali a gente tem agora a questão judicial, né? A gente está finalizando com a comissão, a gente já protocolou com a empresa, então assim, é um assunto que a gente vai vir brevemente, né, falar, dar uma nota oficial. Mas no momento a gente está até... chegou todos os laudos, né? Tanto da empresa como da prefeitura, como também judicial. Então está judicialmente assim, a gente já está tratando, mas logo logo já vem notícia boa aí.
2: E o mercado ali próximo?
1: O mercado está no conjunto, né, da obra. Uhum. Então a gente bloqueou a obra, né, até para a gente apurar os fatos até o final. Aí sim, a gente vai vir com... Até não se manifestamos ainda, até porque está nos finalmente aí da... apurando aí junto com a comissão está fechando o relatório ainda, a gente vai logo mais sair anunciando aí.
2: Mas é importante esse posicionamento oficial do senhor.
1: Exatamente.
0: O prefeito falou agora que, né, uma das vertentes da cidade também é a questão dos esportes também, né, como o senhor quer que as pessoas pratiquem esporte também, e falar um pouquinho da corrida, né, Bertioga 5 km também, novidade aí que está vindo também, queria que o prefeito falasse um pouco.
1: Exatamente, segundo ano, 5K noturno lá, que sairá pelo Parque Tupiniquins, foi sucesso ano passado.
2: Lotada, né?
1: Bertioga, o passeio ciclístico foi maravilhoso, mesmo com a chuva.
2: O pessoal, né, foi, né, a gente viu as fotos.
1: Foi muito bacana. E é isso, Bertioga, a gente tem hoje mais de 11 polos, né, da área esportiva, a Secretaria de Esporte, que é nova, tem aí apenas 3 anos, vem numa crescente. Bertioga vem batendo recordes de competições, nos jogos abertos, nos jogos da juventude, nos jogos estudantis. Então, é uma cidade que vem numa crescente, né, em todos os setores. A gente tem muito orgulho, muita honra e muita obrigação aí de entregar todo o serviço essencial. Então, o 5K aí está todos convidados dia 23, a partir das 19 horas. Largada no Parque Tupiniquins.
2: Muito bom, né? E também começa na terça-feira lá em Praia Grande o JOME, que é o Jogos da Melhor Idade. JOME. Sei que a delegação já está toda pronta. E o Celecinho, prefeito, que eu sei.
1: Celecinho também já está finalizando. A gente tem muito anúncio aí já.
2: Mas já, se o Gerson já puder dar um spoiler aí.
1: O Gerson está fechando lá. Né?
2: Bacana.
1: Está criando a seleção paulista, né? Esse ano vai ser diferente. Não vai ser de clube. A gente está criando uma seleção paulista com a seleção de Bertioga.
2: Bacana, é, o senhor vai jogar, né?
1: Lógico, centroavante.
2: O prefeito que gosta bastante de esporte, é, né? Nossa. Até é interessante porque quando a gente fala de esporte, o senhor falou agora dessa 5K, tem uma prova muito tradicional que acontece ali a Maresias Bertioga também, que acontece já há muitos anos, então uma prova.

0: bem longa, 75 km. Esse daí precisa de
1: um... Esse aquece a cidade, aquece os dois municípios, né? É bacana.
0: Precisa de um preparo bom. Mas até falar nessa questão, não só esportiva propriamente dita, mas a gente conversa com muitos gestores públicos que eles falam. Essa questão do esporte, da cultura do turismo, é muito além do que a prova em si. Então, por exemplo, quando tem uma corrida, você move toda uma cadeia. Tem a cadeia de produtos esportivos, tem a cadeia, às vezes, hoteleira, tem os restaurantes. Como o senhor enxerga essas questões?
2: O serviço informal ao redor.
1: Olha, Rafa, a gente hoje... Bertioga, aos finais de semana a gente vê a visitação, é igual eu falo, a cidade da oportunidade, né? Uma cidade que teve toda essa infraestrutura, né? A revitalização das nossas praças, hoje questão de mobilidade, mais de 100 quilômetros de pavimentação. Pavimentação, quando falo pavimentação, é drenagem, né? É guia, sarjeta, calçamento. Então, é uma cidade que ela vem se interligando, foi mais de 44 ciclovias, ciclofaixa. Então, hoje é a cidade procurada aí para as grandes provas, né? Tri-Day. Então, a gente já tem um calendário aí anual.
0: Bem extenso,
1: bem,
0: né?
1: Bem farto. Então, é bacana. A cidade, que eu falo, vem numa crescente. A nossa própria Secretaria de Esporte, ou Secretaria de Turismo, hoje, buscando a nossa vocação e manter, né? A gente tem que... O maior desafio é o crescimento ordenado, que a gente tem que manter uma cidade sempre com esse potencial dos 90% de área preservada e cuidar, né? Que é o que a gente tem feito, um grande trabalho focado, né, dentro da nossa gestão. Sempre na questão, a cidade cresce na sua infraestrutura, mas a gente tem que manter aí sempre essas belezas e riquezas naturais com o crescimento ordenado.
2: Essas são as metas da cidade, né?
1: Exatamente.
2: Tem o crescimento, pode ter o crescimento populacional muitas vezes em redor, mas a prefeitura tá ciente de onde são os pontos principais, onde tem esse crescimento e onde se mantém de áreas preservadas.
1: Sim, a gente vem trabalhando com a questão do regulariza Bertioga, temos um convênio com o Estado agora, Vicente Carvalho, vamos entregar agora 172, vamos entregar, já assinamos o convênio de 172 moradias, para recuperar toda aquela margem do nosso rio Itapanhaú, que faz o braço do canal, né, que é um grande ponto turístico amanhã, para a gente poder aquecer não só o ecoturismo, mas também o turismo náutico. Então, a cidade que tem aí um planejamento futuro, que a gente tem as diretrizes. É novinha, ainda tem 35 anos, tem muito desafio na questão da gestão pública ainda, para a gente poder entregar, mas... caminhar a cidade para os próximos 30, 40 anos, que ela possa crescer dentro desse ordenamento.
0: Até importante, trazer, ó, tem ouvinte aqui mandando, a Maria da Piedade mandou um beijo e falou parabéns para Bertioga, uma cidade linda. O Jonathan também falou que gosta bastante de visitar. É uma cidade que é muito procurada não só pelos moradores, mas por turistas. O senhor falou a respeito dessa questão do regulariza, queria entrar num ponto importante, que a gente sabe que, infelizmente, essa questão também ambiental, de regularização fundiária, é um desafio. Ainda mais para a cidade que tem essa extensão tão grande. Recentemente teve até a questão da regularização que vai ser feita para mais 800 famílias. Isso. Como é que está esse processo? É justamente isso. A prefeitura está fazendo essa busca ativa justamente para poder contribuir com essas pessoas.
1: A gente tem três focos, né? Hoje, Vicente Carvalho, com esse convênio do Estado, a gente tem um bairro 100% todo reurbanizado. Tem as chacras, né, Vista Linda, que foi feito ali em 2025, nós entregamos 7 ruas pavimentadas com drenagem. Então tem a linha de transmissão, que a gente é um desafio agora, que é o Chacras do Futuro, que é a prefeitura, que é um lugar de embargo. Então a gente já tem uma área toda cadastrada, né, toda dentro do nosso plano de trabalho, hoje fazendo topografia em parceria junto com o Estado, para que a gente possa dar diretriz, né, de um ordenamento de remoções e também de regularização fundiária local. E Boracéia, né, onde tivemos aí um convênio junto com o PAC, em contrapartida com o município também, vamos atender 800 famílias para a gente poder regularizar, fazer a regularização fundiária, que é esse ordenamento. Então, são esses três pontos da cidade que a gente precisa ter atenção total, para que Bertioga possa crescer, né, ordenadamente. A gente vê a cidade que tem nem 10% da sua ocupação, aí você tira ali Morada da Praia, Costa do Sol, a Riviera, Centerville, né, loteamentos, bairros que tem gestão própria, tem associação, tem organização, que faz gestão, faz zeladoria,
0: ajuda,
1: faz
0: bastante
1: serviço, que desoneram, né, o orçamento público. Então, a cidade, ela tem tudo, né, para crescer, uma das cidades do litoral aqui para crescer com todo o potencial. Então, é essa responsabilidade que a gente tem que ter, né? Esse olhar para que a gente possa cuidar, principalmente dessa beleza, né? Que é 90% de área, que a gente possa trazer oportunidade futura para os bertioguenses.
2: E quando o prefeito fala também de oportunidades, eu acho que é bom a gente trazer oportunidades não só do turismo, tudo, mas das pessoas também, do bertioguense. Queria que o prefeito falasse um pouquinho também do Fundo Social, fazendo um trabalho importante, um curso de corte e costura, gerando oportunidade para as pessoas também, né, de lá, que de baixa renda muitas vezes, que precisam ter uma oportunidade na vida, sair de auxílios muitas vezes e participar, né, da própria vida, trabalhar e conseguir oportunidades e crescer também. Né?
1: Exatamente, são mais de 100 mulheres tendo oportunidade, então a gente descentralizou, né, no Fundo Social, e também levamos para a Boracéia a inauguração da sala do corte e costura. É oportunidade, né? Então, a gente vem fazendo parcerias com o Sebrae, Senai, Senac, para poder fazer parceria e levar capacitação. Você vê, Bertioga, a gente fala entrar um pouco na área da educação, né? Nós somos o primeiro lugar no IDEB, na região da Baixada Santista, atendemos o Saresp, o PAC, a alfabetização na idade certa. Então, nós temos aí os nossos servidores da educação diferenciados, né? Os melhores servidores da educação estão em Bertioga, que mostra aí todos os índices, e a gente vem investindo. Hoje, a alfabetização na idade certa, Bertioga não atingiu só o índice da região da Baixada, mas do Estado, sendo a sexta cidade do Estado de São Paulo na alfabetização na idade certa. Então, a gente vem reforçando esse trabalho na educação, uma grande bandeira também de gestão, para que a gente possa se orgulhar. E mês de aniversário agora, nós vamos entregar uma sala de aula com reforço na leitura, também uma sala de aula com banheiro, com lavabo, para a gente levar não só a parte pedagógica, mas também tecnológica, né? Tecnológica, através do programa Google for Education, Bertioga ficou em destaque entre as 4 cidades do Brasil. Que então, bom. Mostra que a gente vem aí entregando serviços essenciais e tratar mesmo da criança, que ela possa passar no primeiro ano sabendo ler e escrever bem. Então, para que ela não se perca, né, no decorrer, não pode chegar no segundo, terceiro ano arranhando. A gente quer que esteja ali bem amparado. Então a gente vem investindo, né? Vamos entregar agora mais 700 Chromebooks, então vamos investir em tecnologia para que a gente possa cada vez mais avançar, que chega na ponta ali, a gente possa entregar oportunidade, que já é uma realidade também da Unesp, da IFESP, já bem encaminhado com o Centro Paula Souza, ETEC, FATEC. Então a gente vem fazendo um trabalho diferenciado na área da educação, onde todos os nossos servidores se dedicam, e logo mais a gente também tem que ter esse reconhecimento com eles. Então por isso tem que fazer sempre uma gestão com muita responsabilidade, para que a gente reconheça esse reconhecimento que a gente está tendo com os nossos servidores públicos, que é também, né, levar oportunidade e reconhecimento através do plano de carreira, né, que vem pela frente, vem se arrastando há décadas. Então a gente tem essa responsabilidade, esse compromisso com eles.
0: Que bom, né? Uma novidade positiva, porque acaba sendo uma valorização para quem já está na administração. E até aproveitando um gancho de algo que o senhor falou há pouco, o senhor falou que tem vindo muitas empresas e tudo mais. Então, de repente, para quem está nos ouvindo, tem muitos empresários que nos ouvem, muitas pessoas. Por que investir em Bertioga e qual que é, de repente, a contrapartida que as pessoas têm? A gente sabe que algumas cidades, quando você tem essa oferta justamente de fora, de empresas que se instalam, às vezes tem algum tipo de benefício fiscal, algum desconto. Como que funciona em Bertioga? Eu vi que tem vários atacadistas, tem ali quase um do lado do outro, né? Que estão ali instalados, outros tipos de negócio. Então, queria que você falasse para esse público.
1: A cidade é uma cidade que... Hoje você vê, Bertioga, hoje vem investimento, vem investidores pelo potencial dela, né? O potencial de uma cidade que está investindo em infraestrutura. Hoje você anda para o Bertioga, você vê as principais avenidas, as principais ruas, dentro de um planejamento que foi feito do plano diretor, né, da revisão da malha viária. Então, uma cidade que recebeu dentro da linha de crédito, claro. A gente sabe que hoje você tem um orçamento que tem 25% na educação, a saúde de 15% está levando a 30%. Aí tem 43% na folha de pagamento, aí você tem que redistribuir, fazer segurança hoje, né? Cada vez mais o orçamento é onerado, tudo acontece nos municípios, né? O município está de frente ali para tudo. Então, você vê, a própria segurança hoje recai sobre a nossa GCM. Então, é uma cidade que, dentro da linha de crédito, ela, dentro do planejamento, né, que a gente foi feito do plano diretor, recebeu toda a infraestrutura, né? Essa infraestrutura foi um choque. Você passava pela rodovia Rio Santos, você ia parar na Ribeira, você não sabia nem onde era Bertioga, se você for olhar uma década atrás. Né? Então hoje não, hoje você tem um portal bem-vindo a Bertioga. Quando você adentra a cidade, você vê uma cidade, né, saneada, drenada, pavimentada, recebendo serviço público, né, sendo toda modernizada. Então isso atrai um público. Hoje nós temos na entrada da cidade 2 hipermercados. Aí vamos fazer um merchan aqui, né? Burger King, McDonald's, lojas de renome se instalam na cidade.
0: Tem que fazer pesquisa de preço ali. Exatamente. No mercado, um do lado do
1: então,
0: outro.
1: Não, não, aí a gente fala, é uma cidade nova, né? Uma cidade que ainda tem muito desafio. A gente tem o código de postura, a gente tem muita coisa ainda para ser elaborado, e até uma política pública até para oferecer também, né? Sim. Incentivo fiscal, tributário, para que as pessoas possam estar lá. Então, você vê, a gente está falando de 10% de área urbana. Né, 10% de área urbana que está sendo ocupada através da valorização que a cidade tem.
0: Muito emprego sendo gerado, né?
1: Exatamente.
2: Prefeito, para a gente finalizar, a gente já está caminhando para o final do JMix, o que esperar de Bertioga para o segundo semestre desse ano?
1: Olha, esperar muito compromisso. A gente vem priorizando todo o serviço essencial, né, seja na educação, seja na saúde. A gente vem avançando, vem entregando, né, uma grande lição de casa comprova aí capacidade do CAPAG lá da letra C. A gente atingiu agora a letra A direto em abril, então mostra que a gente está tendo muita responsabilidade com o nosso orçamento. Então essa recuperação foi muito importante para que a gente possa aí dar as diretrizes, continuar dentro de um planejamento, desenvolvendo na área urbana, que é muito importante, mas principalmente no serviço que chega. E a gente está muito feliz, porque o serviço, principalmente na saúde, está chegando à população da média e alta complexidade. Na educação também, a gente vem entregando todo o serviço essencial. Está aí os índices que mostram, meio ambiente, né? A cidade, toda a coleta seletiva, hoje são mais de 7 veículos, a gente está descentralizando toda a coleta seletiva no município, para que a gente possa avançar cada vez mais, né, nessa questão que é muito importante. O crescimento ordenado também do Regulariza Bertioga, atenção total na questão desse ordenamento, que é a cidade que quer crescer, uma cidade que quer ter um futuro, né, promissor, e a vocação turística que Bertioga tem, a gente precisa ter toda essa atenção, né? A administração pública é um desafio, né? Um grande desafio, mas a gente vem, graças a Deus, a cidade vem numa crescente, né? A cidade que tem muito futuro aí, muito desafio. E é novinha, né?
0: Novinha. Exatamente, prefeito. O Ricardo mandou um abraço aqui, diz que trabalhou em Bertioga e sente saudades da cidade. Eu queria só um minutinho final para o senhor mandar uma mensagem para os bertioguenses, e já desejando parabéns para a cidade, 19 de maio, mais um aniversário de 35 anos.
1: Feliz, né? 35 anos, que valeu a pena essa emancipação política administrativa. É uma cidade acolhedora, uma cidade que tem suas belezas, suas riquezas naturais, né? Seus rios, suas praias, cachoeira. E ela vem se desenvolvendo, ela vem crescendo, ela vem trazendo oportunidade aí para os bertioguenses. O que nós desejamos é que Deus abençoe, né, nossa cidade de Bertioga, toda a população, e a certeza que a gente está dando o nosso melhor, né? A gente está nesses 26 anos na vida pública. Passei 2 mandatos como vereador, já fui vice-presidente, presidente da Câmara mais jovem da história de Bertioga, 2 mandatos como vice, e agora a responsabilidade como prefeito, para que a gente possa aí estar como servidor, entregar tudo aquilo que a gente se comprometeu, que é nosso dever, nossa obrigação.
0: Obrigada, viu, prefeito? Parabéns.
2: Obrigado, prefeito Marcelo Villares, prefeito de Bertioga. Obrigado, prefeito.
1: Eu que agradeço.
0: Obrigada. Agora, 7h58, vamos prestar serviço para a galera.
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0: Finalizando o nosso JMix com o boletim aqui de trânsito. Então, na rodovia Anchieta, a gente tem a lentidão do 39 ao 42, sentido litoral, pessoal descendo a serra, mesmo com chuva. E no sentido São Paulo, tem congestionamento. É quando o pessoal fica um pouquinho parado ali, do 13 ao 10, tanto na Anchieta tem congestionamento, quanto na Imigrantes, do 16 ao 14, no sentido São Paulo. Nesse momento, a gente observa aqui a temperatura, ela está em 22 graus, e essa é a máxima do dia, e a chuva deve persistir. Em relação à travessia Santos-Guarujá, tudo certo, 15 minutinhos de espera, e as lanchas, 3 barcas, 12 minutos, também tudo certo. E boa notícia para quem, Oswaldinho, para encerrar a semana?
2: Boa notícia aqui para o Altieri Santana, final do telefone 4724. Altieri, parabéns, está levando nossa sacola da Quimpães, pode retirar entre segunda e terça, tá bom? Entre os dias 18 e 19 de maio, aqui das 9h30 às 10 para 1. Tolentino Figueira 119, no quinto andar. A gente fica por aqui, ótimo final de semana para você. Na segunda-feira a gente está de volta às 6 horas da manhã com mais uma edição do nosso JMix. Bom fim de semana, Rafinha.
0: Para você também, um beijo, tchau.
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0: Mix 82, ótima manhã de sexta-feira pra você ligado aqui na programação da Mix. Acabou o JMix, mas agora tem o Pede no Zap, né? Vamos lá, até as 9 horas da manhã, seguindo o nosso atendimento. Prefixo 11 983 408 mil. É só você gravar seu áudio, mandar aqui pra gente e participar, pedir o seu som, né? Vamos lá, começou.
2: Oi, Mix. Oi. Meu nome é Catarina, sou de BH. Eu queria que vocês trocassem This Love Maroon 5.
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1: Mix 810, Taylor Swift, The Fate of Your Feeling. Vamos pra mais um pedido.
2: Olá, bom dia, aqui é o João Carlos de Bragança Paulista. Queria ouvir uma música do Guns N' Roses, Paciência.

0: 18h19, The Weeknd, Blinding Lights. Vamos lá, mais um pedido no nosso atendimento. Ó.
1: Bom dia, Rádio Mix. Bom dia. Sou eu, Márcio, aqui de São Paulo, bairro de Interlagos. Faz tempo que vocês não tocam uma música minha aí, hein, Rádio Mix. Hoje eu quero ouvir uma do Skank, aquela da bola na trave, não altero pra cá. Bola na área, sem ninguém vai cabecear. Falta um mês pra Copa do Mundo, hein? Tá na hora de a gente estar no clima da Copa.
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0: Riders, esse som é muito bom, né? Aqui no nosso Pé de No Zap. A gente vai pra um break rápido e daqui a pouquinho a gente volta com o segundo bloco. Se liga aí, a gente volta já. 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
2: Diego Barone falando agora do filme Billie Eilish, Hit Me Hard and Soft, em cartaz nos cinemas, que tem como objetivo trazer uma amostra cinematográfica dessa turnê super bem sucedida da Billie. Eu fui assistir e já vou falar logo de cara. Nunca tinha visto um show ao vivo desse jeito no cinema. É impressionante, de dar suspiros mesmo, capaz de impactar até quem não é tão ligado ou ligada à carreira da Billie. É uma imersão muito eficiente, inovadora, intensa, explosiva, fruto do genial James Cameron, que dirige o longa. Um cara conhecido por filmes como Titanic e Avatar, e também por ser um cineasta que sempre amou as inovações tecnológicas, e nesse aspecto ele usou e abusou, e entregou até mais do que se esperava. Agora, entre as músicas, existem os cortes de bastidores, claro. E apesar de ter muitas cenas interessantes e emocionantes da Billie, seus sentimentos e interações dela com o diretor, achei que faltou se aprofundar um pouco na intimidade dela, sabe? Se aprofundar de verdade. Parece tudo muito bem controlado e isso pode decepcionar quem é muito fã, mas acredito que não deixa a experiência menor. Afinal, o foco é a música e o momento da sua carreira. O filme Billie Eilish, Hit Me Hard and Soft está nos cinemas. Me segue no Instagram para mais, @ Diego Barone no ar. Lá tem o link do canal Kryptonita no YouTube, onde eu apresento vários conteúdos desse universo.
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1: 6:32, a gente já tá de volta, segundo bloco do Pede no Zap. E vamos lá, atender mais pedido.
2: E aí, galerinha da Mix, aqui é Renan de São José do Rio Preto. Aí eu quero escutar aquela da Beyoncé, Love on the Top. Valeu.
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0: 8h38, BTS. Isso é, vamos lá, mais um pedido, seguimos nosso atendimento aqui, ó.
1: Bom dia, Andy Mix. Bom dia. Que eu gosto, motorista de aplicativo. Primeiro Ambreiro, interior de São Paulo. Toca o Marcelo B2 aí pra gente aí, pra dar uma animada nos passageiros aqui.

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1: Fixa agora faltando 15 para as 9. Alex Warren, Ordinary. Vamos lá, né? Agora o último pedido dessa manhã aqui no nosso Pede no Zap.
2: Bom dia, Rádio Mix FM. É o Cadu de Atibaia. Gostaria de curtir John Bon Jovi, Blaze of Glory. Que frio, galera. Forte abraço. Valeu.
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0: Mix 925. Som de Benson Boone e Beautiful Things aqui na programação. 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

9h58, sou número 5 aqui na nossa programação Don't Wanna Know. E agora, ó, vamos lá, atenção você, hein, que fez ou faz ainda, dá tempo até domingo, né, aniversário dessa semana, Colona Mix, se inscreveu no nosso Instagram. Vamos lá, atenção você, hein, que fez ou faz ainda, dá tempo até domingo, né, aniversário dessa semana, Colona Mix, se inscreveu no nosso Instagram.

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0: Voltando agora, 20 para as 11, eu sou do Michael Jackson, You Rock My World, aqui na nossa programação, para encerrar, né, 40 minutos direto sua música. 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
1: 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E nessa Copa do Mundo a seleção brasileira chega com cara nova e muita velocidade. O nome da vez é Vinícius Júnior, que vive grande fase e também na expectativa de ser o nosso protagonista. É, mas a missão não é assim tão fácil, né? A missão é simplesmente buscar o Hexa, com o Brasil mais agressivo, mais rápido e com aquela ousadia que o torcedor gosta, claro. Vamos ficar na torcida. 2026, que venha o Hexa. 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

Mix 10:57, Green Day, Basket Case, ó, antes de ir pro break, daqui a pouquinho eu tenho as três mais, vou falar aqui pra você de mais uma promoção, hein, pedacinho do Sol Alimentos.

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Daqui a pouquinho, depois do break, a gente tá de volta. 3 mais do ano de 2015.

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0: Mix agora 11:26, o som do Di Ferreiro, Além do Fim, aqui na nossa programação. 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
0: 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E os Estados Unidos serão o coração da Copa do Mundo, com a maioria dos jogos acontecendo no país. Cidades como Nova York, Los Angeles e também Dallas entram forte nesse circuito. Com estrutura de ponta, estádios gigantes e expectativas.

0: Brasil venceu. Portanto, fica nossa torcida que em 2026, nossa seleção venha dos Estados Unidos com mais um caneco. 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
0: Mix agora meio-dia e um.

0: Mix, essa foi a posição de número 3 do som do Alex Warren, Ordinary. E agora a gente vai lá pro passado e a gente acabou de falar na posição 3 e vai pro ano de 2003. Já faz todo esse tempo, 23 anos, vou deixar, Skank.
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1: Mix, essa foi a posição de número 1, Bruno Mars, I Just Might, meio-dia 18. Se você ainda não colocou o seu like na nossa programação, vamos lá, radiomixfm.com.br. Só lembrando, 5 da tarde tem mais.
0: 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Daqui a pouco, 5 da tarde tem mais.
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nesse clima, então a gente não vai abrir uma exceção pro Baú Express, né? Com uma música que tem tudo a ver com essa energia, a gente vai voltar lá pro ano de 2004. Tô falando de Let's Get It Started, do Black Eyed Peas. Essa música tem uma letra que...

0: 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Pergunta do Rodrigo, de São Paulo. Ó, eu comecei a levar marmita pro trabalho pra economizar e poder investir R$200 por mês. Os meus colegas ficam ali me zoando, me chamando de miserável, enquanto eles gastam ali R$40 por dia no restaurante. Vale a pena passar por isso?
1: Rodrigão, é assim mesmo, cara. No meu canal eu falo que uma das coisas mais importantes pra quem quer mudar de vida e enriquecer é ter personalidade. Você tem que ter a mente bem focada no que você quer e ignorar as ofensas, tá? O problema é que aqui no Brasil, quase ninguém tem educação financeira, então quando você começa a entender o jogo e pensar de um jeito diferente, todo mundo começa a te ridicularizar, te ofender, sendo que você que tá sendo o inteligente da turma. E pode ter certeza, tá? Quem hoje te chama de muquirana, amanhã vai chamar você de playboy e ainda vai falar que você teve sorte. Eu levei marmita a vida toda, nunca vi problema com isso, e foram decisões como essa que me permitiram ter uma vida legal, nunca ter me endividado, nunca ter feito um empréstimo nem me lascado na vida. Se os caras gastam 40 conto por dia com comida, isso vai dar R$800 por mês, só pra você ter uma noção. Se você, Rodrigo, investir R$800 por mês e aumentar 10% desse valor a cada ano, daqui a 10 anos você vai ter mais de 250 mil investidos. E esse valor vai te gerar mais de 2 mil por mês de renda passiva. Então, você não tá sendo mão de vaca, você tá sendo estratégico e montando o seu patrimônio. Deixa eles te zoarem, tá? No longo prazo, esse jogo vai virar e você vai alcançar a sua independência financeira.
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E o México vai fazer história, viu? Será o primeiro país a sediar 3 Copas do Mundo: 1970, 1986 e agora em 2026. Bom, e claro que o lendário Estádio Azteca tá no roteiro, né? Afinal de contas, trata-se de um palco que já viu momentos épicos, como o tricampeonato da nossa seleção brasileira, além de ter sido tapete para desfile de lendas como Pelé e também Diego Maradona. Agora em 2026, o Azteca vai receber os craques da atualidade. 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
0: Mix agora 5:02, começando mais uma edição aqui do Super Mix, você sabe, né? 40 minutos de música sem nenhum intervalo. 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Aproveita, pede a sua música também, né?
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1: Mix 3:38, agora tem Perry, The One That Got Away. Encerrando aqui os 40 minutos de música sem nenhum intervalo, acabou?
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0: 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Pergunta da Elisa, de Porto Alegre. Oi, Duda. O meu gerente, ele foi super simpático e me convenceu a fazer um consórcio de carro pra me forçar a poupar R$300 por mês. Ele disse que é melhor que poupança. E aí, caí numa cilada?
1: Elisa, quem tem um gerente desse nem precisa de inimigo, viu? Primeira coisa, consórcio não é investimento. É uma forma de fazer uma compra planejada. Tem um monte de empresa de consórcio querendo patrocinar meu canal, um monte de seguidor do meu canal que é vendedor de consórcio, mas a verdade é que eu não conheço nenhum educador financeiro que goste de consórcio. Quem gosta normalmente é influenciador famoso que tem empresa de consórcio ou vendedor de consórcio, porque o salário dele depende de vender consórcio, né? Tem algumas situações que o consórcio pode ser uma opção, mas normalmente é para quem tem mais dinheiro. Vender consórcio como um investimento para quem não sabe investir é uma baita enganação, que nem o título de capitalização, que é uma porcaria que o gerente de banco ama indicar pra ganhar comissão, tá? Se você tem 300 por mês pra investir, você não precisa de consórcio. O que você precisa é ter disciplina pra começar a investir, né, Elisa? Não de um boleto mensal. Então, foque em aprender sobre investimento. No meu canal tem várias aulas, tem uma live de graça com 3 horas, ensinando tudo que você precisa aprender pra multiplicar o seu dinheiro. Consórcio não é investimento pra quem não sabe investir. É só um jeito mais caro de fazer um negócio que você pode fazer de graça.
2: Se você tiver alguma dúvida, manda uma mensagem pra gente no WhatsApp da Mix, 11 98340 8000, e me segue nas redes sociais, Primo Pobre no YouTube e @ Eduardo Feldberg no Instagram.
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0: peças foram três das mais pedidas por você em 2005. 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
1: E nessa Copa do Mundo, o Canadá entra como novidade na organização e tá a fim de mostrar força, viu? Cidades como Toronto e Vancouver vão receber jogos importantes. E por lá, o futebol segue crescendo e ganhando espaço. Com destaque para Alfonso Davies, principal referência da seleção e que joga alguns anos no Bayern de Munique. Mas cá entre nós, não dá pra dizer que o Canadá é favorito. Podemos dizer que dentre os países sede, no caso Estados Unidos e México, o Canadá é aquele com menos expectativas nessa Copa do Mundo.
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1: Diego Barone falando agora da série que tá todo mundo comentando, que é americana, mas tem parte da trama filmada no Brasil, chamada Homem em Chamas, da Netflix. Eu fui assistir e é impossível não te pegar nos primeiros 5 minutos, e principalmente quando o primeiro episódio acaba, porque acontece um negócio completamente inesperado e horrível que já te deixa sem fala. O protagonista é John Creasy, um ex-agente das Forças Especiais Americanas e da CIA, que ficou completamente traumatizado por conta de uma missão que deu errado. Até que um amigo dele oferece um trabalho no Rio de Janeiro para ver se ele consegue se recuperar. Afinal, ele é muito bom no que faz. As duas maiores virtudes dessa série estão nas cenas de ação, que são bem realistas, envolventes e relevantes, e na carga emocional profunda do protagonista, muito bem desenvolvida e equilibrada entre a guerra psicológica dentro da sua cabeça, misturado com busca por vingança, redenção, decisões duvidosas e ainda proteger uma garota adolescente rebelde que passou por um trauma também. A série Homem em Chamas é densa, violenta, marcante, com um final incrível e inteligente que deu um gancho para a segunda temporada e é da Netflix. Me segue no Instagram para mais, @DiegoBaroneNoAr. Lá tem o link do canal Kryptonita no YouTube, onde eu apresento vários conteúdos desse universo.
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0: Mix agora 3 para as 5. Rolou Pearl Jam Black aqui na Mix.
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0: Mix agora 5:02. Está começando mais uma edição aqui do Top Mix e as mais pedidas de hoje. A quarta posição está chegando com ele, Alex Warren, com Ordinary.
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1: Mix agora 5:19, música número 1 de hoje, Vintage Culture com Meu Verão. E acabou?
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1: Tem novidade de música, foram confirmados detalhes do documentário sobre a turnê do retorno do Oasis. A produção conta com 4 horas de duração, traz registros inéditos dos irmãos Liam e Noel Gallagher nos bastidores da volta do Oasis, depois de 16 anos afastados dos palcos, né? O documentário ainda vai contar com a primeira entrevista dos irmãos juntos. Os dois não apareciam juntos na mídia há pelo menos 25 anos. Vale lembrar que em agosto de 2024, os dois irmãos líderes do Oasis surpreenderam os fãs ao anunciar que fariam uma turnê comemorativa dos 30 anos do Oasis. Esse álbum, inclusive, do Oasis, né, como hits como Wonderwall, por exemplo, que inclusive toca muito aqui na Mix,

0: streaming. Para ver essas e outras notícias, radmixfm.com.br. Cola por lá, tem tudo sobre o documentário do Oasis.
1: 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Com 48 seleções, a Copa do Mundo fica mais democrática e também mais imprevisível, né? Mais países participando significa mais histórias, mais zebras e também mais emoção. É isso porque aquele jogo tranquilo pode não ser tão tranquilo assim. Sempre acaba rolando alguma novidade, alguma surpresa. E cá entre nós, depois da campanha de Marrocos na Copa passada, alguém ainda arrisca dizer qual será a novidade dessa vez? Bom, não sendo Marrocos novamente, tá bom, né? Isso porque Marrocos tá no grupo da seleção brasileira. Ô, Marrocos, nada de aprontar, hein?
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0: Olá, pessoal do bem, pessoal linda, melhor ouvinte do Brasil. Sextou. Conrado, sextou, cara.
2: Ah, você sabe que sexta-feira o negócio esquenta aqui no Mix tudo,
0: cara,
2: né,
0: eu
2: Raiz?
0: Vou falar pra você que esquenta literalmente falando, porque sexta-feira aqui é dia de relacionamento.
2: É.
0: E é o dia que você, ouvinte da Mix, adora participar, né? Contar alguma coisa picante ou não, que aconteceu. Enfim, aliás, por falar que aconteceu, o papo hoje, quando a gente fala de fofoquinhas...
2: Né? Fofoquitas.
0: Fofoquitas, né? É, daqueles namoros da mídia. Você sabe do que eu tô falando,
2: é,
0: né?
2: É o famoso casal chipado.
0: É, o casal chipado. Gente, a Virgínia e o jogador da seleção brasileira, o Vini Júnior, se separaram. E como no Mix Tudo a gente sempre tá conversando, né? Sobre os assuntos da atualidade, hoje a gente vai falar de término de relacionamento.
2: Término de relacionamento. Imagina você que o seu relacionamento é tipo aquele bumerangue. Sabe como é que funciona? Você olha e fala, não quero mais, você pega e taca ele longe. É. Aí ele vai, roda, dá a volta no mundo e vai
0: volta
2: para onde?
0: Na tua mão.
2: Na tua mão.
0: Foi.
2: É tipo também namoro elástico, cara. Você estica o elástico e fala, não quero mais, dá a distância aqui, aí você solta o elástico, volta pra você. Namoro ioiô também, né? Você joga, né, joga pra frente, joga pro lado, só que mais sim vai parar na tua mão. E é isso que a gente vai falar sobre hoje. Com certeza, todo mundo que tá ouvindo a gente aqui já passou por esse vai
0: cê
2: e volta de
0: tem
2: relacionamento.
0: Não tenha dúvida,
2: né,
0: disso, Caco. Muita gente, irmão.
2: Muita gente.
0: Então é o seguinte, a gente quer saber de você. Já passou por isso, querido ou querida? Está passando por isso? Então mande aí o seu áudio dizendo: você já viveu um relacionamento ioiô que vai e volta, acabou? Bom, ah não, você tá nessa situação ainda? É mesmo, voltou, terminou? Conta pra gente, queremos saber, adoramos os áudios. Ou se você tá e quer sair, como é que você tá pensando em sair? Ou então, como é que você está pensando em dispensar a pessoa?
2: É, a gente tá aqui pra te ajudar, entendeu? De repente, a gente pode dar aquela diquinha preciosa pra você, que ninguém te falou, num jeitinho delicado de você sair fora de uma situação. Mas agora também tem um desafio,
0: né,
2: pra nossa audiência. Será que esse namoro da Virgínia com o Vini Júnior pode ser um namoro ioiô?
0: Ah, mas...
2: Será?
0: Cara,
2: será que eles voltam?
0: Posso falar? Na verdade, já tava fadado.
2: Já tava.
0: A terminar isso, cara.
2: Ah,
0: já tava fadado.
2: Mas a internet abalou as estruturas da internet quando eles divulgaram esse relacionamento. Agora eu quero saber, será que é definitivo? Porque eu tenho certeza que a cabeça do Vini Júnior, não sei se tá tanto na Copa ou tanto na Virgínia agora, hein, Raiz?
0: Cara, eu não sei.
2: Será?
0: Porque é o seguinte, o Vini Júnior, cara, ele é conhecido mundialmente. É um baita jogador, um cara gente boa. É mulherengo, aspas, né? Como... quase todo jogador de futebol. Isso não é uma coisa ruim, tá, gente? Isso não é ruim. É porque tem muitas pessoas que dão em cima desses jogadores.
2: E tá na flor da idade, né?
0: Exatamente. O Vini não tem 30 anos, cara.
2: Cara, é um garotinho.
0: Se eu não me engano, ele não tem 30 anos. Então, mas de repente, pode ser que a gente não tá no lugar do Vini Júnior pra saber se realmente a Virgínia mexeu com ele, cara.
2: É.
0: Será que a loira mexeu com ele?
2: Não sei, cara. A gente vai saber, sabe como? Quando ele entrar em campo com a seleção. Aí a gente vai tirar a prova dos nove, Raiz. Mas a gente quer tirar a prova dos nove também com a nossa audiência, né, não?
0: Manda aí, é o seguinte, a gente quer o teu áudio, conte a sua história, já vai mandando agora. @mixtudonamix no Instagram, por lá você vai mandar o teu áudio pra gente colocar no ar. E a gente também já tá esperando o seu like aqui no nosso YouTube, que é o Rádio Mix FM. Você já vai ver a gente aqui no estúdio, vai ver como são os bastidores aqui, porque enquanto você tá aí ouvindo música, tem muita coisa que tá acontecendo. Mas a música é boa também. Mas aqui também os bastidores, legal pra caramba. youtube.com/radiomixfm, a gente tá esperando por você, manda!
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1: Mix, agora são 6:11, a gente curtiu Coldplay, Viva La Vida. Aliás, essa cara tem, essa música tem a cara da sexta-feira. Gente, hoje o papo no relacionamento é namoro ou relacionamento ioiô, aquela coisa vai e volta, elástico, né, Caco?
2: Elástico.
1: Você já viveu alguma coisa assim? É, começamos e não perguntamos, né? Você já viveu algum relacionamento assim?
2: Já. Opa, já foi da minha primeira namorada, rapaz.
1: Foi vai e volta quantas vezes?
2: Eu pareci um bumerangue na mão dela, irmão. Foi, sei lá, umas quatro, cinco vezes.
1: E qual era o motivo de voltar assim?
2: Cara, eu acho que eu sou um eterno apaixonado, eu me entrego no relacionamento, né? Só que quando você é mais novo, muitas vezes você não pesa tanto quanto você se entrega e se a pessoa tá se entregando de fato pra você.
1: A gente não sabe porque não tem experiência.
2: Não, tá aprendendo. E ali eu tava me entregando, não, eu preciso me entregar cada vez mais, porque isso, né, é o que tem que ser de um relacionamento. E a outra parte não se entregava da mesma forma como eu me entregava. E demorou pra aprender? Demorou. Os amigos avisaram? Avisaram. A mãe alertou? Alertou também. Mas a gente só aprende como? Passando por isso.
1: Por que que a gente não ouve?
2: É,
1: porque,
2: cara,
1: a gente tá tão inebriado, tão embriagado com isso todo. Será que a gente não consegue ouvir? A gente fica surdo nesse tipo de coisa? Será que a paixão, essa coisa, deixa a gente? Mas o porquê desse vai e volta? E aí tem dados muito interessantes, né?
2: Ah,
1: ó,
2: boa.
1: Mais de 60% dos jovens adultos, 60%,
2: ô, louco,
1: já vivenciaram esse tipo de dinâmica em algum momento, cara.
2: Caramba, e não é só pra dar uma segunda chance, né? Porque tem aquele padrão, né, de rompimento e retorno. Parece que vira uma, tipo um gatilho, sabe?
1: Muita gente agora que tá ouvindo a Mix, cara, deve tá falando, putz, isso aconteceu comigo, tá acontecendo. Manda um áudio pra gente no @mixtudonamix contando a sua história. Você tá vivendo uma história assim? Você já viveu uma história assim? E aí, ou então você quer sair de uma história assim? A gente pode dar umas dicas aí, né? E aí a gente se pergunta, né, Caco? Por que que esse tipo de coisa acontece? Por que que a gente não consegue se desvencilhar?
2: Ó, tem alguns motivos, cara. E um deles é o apego emocional forte, Raiz. Porque mesmo que você tenha briga, conflito, discussão, você tem aquela conexão com a pessoa, você construiu uma história, você tem aquela relação de intimidade que demora um tempo pra acontecer, né? E muitas vezes a gente não quer abrir mão disso, Raiz.
1: Exatamente. Aí é o seguinte, também, quando a gente volta pela segunda ou terceira vez, acredito eu, a gente sempre acredita, tem a crença de que agora vai ser diferente. Agora a pessoa mudou. A gente não vai fazer os mesmos erros, não vamos cometer os mesmos erros da nossa última ficada.
2: É, tem também a memória seletiva, que nesse caso do amor funciona ao contrário do que realmente o nosso cérebro faz recorrentemente. Sabe aquela situação ruim que a gente sempre fica lembrando toda hora? Fala, pô, por que que eu lembro muito mais das coisas ruins do que das coisas boas?
1: Mas isso é do ser humano, né, cara?
2: É do
1: isso,
2: ser
1: aí,
2: humano.
1: Isso aí tem um estudo até.
2: Tem um estudo.
1: A gente
2: porque
1: vai trazer isso.
2: O cérebro mostra pra gente aquilo que a gente tem que evitar. Fala, olha, essa situação já aconteceu, você passou por isso, ele fica te dando aquele gatilho toda hora. Só que no amor é o contrário. Porque o cérebro tende a valorizar os momentos bons, que literalmente ele esquece tudo o que aconteceu de ruim. Por quê?
1: Dopamina!
2: Dopamina,
1: dopamina.
2: E o amor, ocitocina que bate ali no sangue, irmão.
1: Boa.
2: É viciante.
1: Então, todo mundo tem medo de ficar sozinho, Caco?
2: Tem.
1: Todo mundo, irmão.
2: Tem, lógico que tem.
1: Ninguém quer ficar sozinho. Ninguém é descendente de anjo da guarda aqui, cara.
2: Uai, eu achei que eu era.
1: Ai, meu Deus! Ó, voltar parece mais fácil do que recomeçar com alguém novo.
2: É
1: mais fácil porque você já conhece a pessoa. Ah, vou ter que recomeçar, cara. Ah, não,
2: velho. É, mas tem também aquela questão da dependência emocional.
1: Bingo.
2: É.
1: Bingo.
2: A dependência emocional, ela não é só com relação à pessoa. É com relação ao círculo de pessoas que faziam parte daquele relacionamento. Pode ser a família do seu ex ou da sua ex.
1: Amigos.
2: Podem ser amigos também. É, acho que na real são amigos e família, né? Que às vezes você fica apegado e às vezes você até esquece dos problemas da pessoa porque você não quer perder aquele ciclo, Raiz.
1: Então, e esse tipo de relação é instável, deixa você instável. Concorda comigo?
2: Sim,
1: você,
2: sim,
1: ouvinte, concorda comigo? Porque aí você começa a ter picos emocionais. Os picos emocionais, eles geram a dopamina. A dopamina é... qual que é o nome, cara?
2: Aquele hormônio regulador.
1: O hormônio regulador do humor, né? Que a gente... é vício. É viciante.
2: É viciante.
1: É viciante,
2: é que
1: cara.
2: Nem endorfina, cara. Quando você vai fazer uma atividade física, que você fala, não, não vou fazer. Aí a dopamina vai te empurra. Fala, vai lá e faz.
1: Então.
2: Aí você vai lá e começa a treinar, dá aquela corridinha, de repente a endorfina domina seu corpo. Você fala, ah,

0: A Mix sai na frente com os lançamentos de músicas que você vai ouvir, que vão fazer parte aí da sua vida a partir desse momento, como essa que a gente vai rolar, que é a novidade da Gracie Abrams, Hit the Wall, no melhor mix do Brasil e pra todo o Brasil. Bora ouvir! 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
1: Mix, agora são 6h19 pra todo o Brasil. Pela primeira vez, adorou a Grace Abrams, He The Wall. Olha, essa é uma música da Grace Abrams que toca aqui na Mix, que eu adoro também essa mulher. Ah, aliás, você sabia que a Grace Abrams é filha do J.J. Abrams, que é o produtor de cinema?
2: Você tá brincando.
1: Se eu não me engano, o J.J. Abrams já fez filmes do Star Wars, ele já dirigiu filmes do Star Wars, cara.
2: Dirigiu a parte musical?
1: Não, ele é diretor de cinema.
2: Caramba!
1: Ele é diretor de cinema e a Grace Abrams é filha dele.
2: Filho de peixinho, peixinho é.
1: Exatamente. Mas aí, hoje, na sexta-feira, estamos falando de relacionamento, né, cara?
2: A gente tá falando de relacionamento. Sabe aquele relacionamento ioiô, que de repente você solta na mão, ele volta pra tua mão, você solta na mão, volta pra tua mão, ou o bumerangue que você taca longe, ele volta pra você? É sobre isso que a gente tá falando. E quem nunca, né, Raiz?
1: Quem nunca? E por que que a gente tá falando isso? Porque aquele casal que tá hypado aí, era, né, casal, porque não é mais, o Vini Júnior com a Virgínia.
2: A Virgínia.
1: Se separaram, né, se separaram hoje. E aí, será que esse vai ser um namoro ioiô? Será que vai se transformar em um namoro elástico? A gente tá falando N coisas aqui, mas a gente quer saber de você. Você já viveu alguma coisa assim? Você já viveu esse relacionamento ioiô, vai e volta, tá nessa situação? Ou então, como você fez pra sair, ou então você quer sair? Manda um áudio pra gente, quando a gente voltar, a gente quer o teu áudio aqui. Arroba Mix, tudo na Mix.
2: E ó, você vai ter a boa, hein, que se você mandar áudio pra gente, a gente vai dar uma dica pra você de como sair dessa situação, hein.
1: Dicaco!
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0: 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Todo mundo sabe que a gente está vivendo aí uma crise gerada pelo aumento do preço do petróleo. Afeta vários setores da economia e, entre eles, o turismo. O querosene de avião aumentou, minha gente, 55%. E isso levou muitas companhias aéreas a cancelar os voos, porque senão ia aumentar demais o preço da passagem. E com menos voos, o preço das passagens, o que acontece? Sobe. E muita gente pode acabar adiando os planos de viajar, né? Mas a Fabi Travagin, que sempre traz ótimas notícias, tá aqui com a gente para mandar alternativas que podem ajudar a manter as viagens planejadas, não é, Fabi? Tem muita gente que vai prestar atenção em você agora, porque quer viajar nesse momento. Boa noite, tudo bem, querida?
1: Boa noite, Raiz, tudo bem? Boa noite para todo mundo que tá ouvindo o Mix Tudo. Vamos lá, né? O importante é viajar. E eu trouxe aqui algumas sugestões para esse momento, né? 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
0: 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Segunda-feira, Fabi, a gente vai esperar você para mais dicas como essa. Um beijão, obrigado por essa semana e um bom final de semana para você.
1: Bom final de semana, beijo e até segunda.
0: Beijo.
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1: Mix, agora são 6h33. A gente curtiu Justin Bieber. Just be friends. Friends. Amigos, amigos, será que esse relacionamento yo-yo não vai acabar numa amizade? Pra você que chegou agora, sexta-feira, relacionamento. A gente tá falando sobre relacionamento yo-yo. Vai e volta.
2: É, mas será que vira amizade ou de repente pode virar uma contenda? Porque a gente tava falando aqui durante a live que tem dois pontos de vista, né? Ou você é o ioiô na mão da pessoa, ou você é a mão que controla o ioiô. Quem é você na fila do pão?
1: Olha, muito bem.
2: Que ficou ali, não quero mais, não, mas Raz, volta. Não, mas Raz, agora eu estou num momento diferente. Mas Raz, vamos reconstruir a nossa história. E o Raz vai e volta. O Raz vai e volta. É sempre na boa fé. Se você é esse tipo de pessoa, meu amigo...
1: Mas vai chegar uma hora que a pessoa precisa ter ali uma luz, cara.
2: Eu tenho uma frase. E essa frase é, assim, é sabedoria pura.
1: A milenar.
2: Quem com ioiô fere...
1: Com ioiô será ferido! Vamos pra áudio, então. Manda aí, arroba Mix Tudo da Mix, aquele áudio bacana contando se você tá numa... né? E nesse tipo de relação, se você já passou por uma coisa assim, como foi que terminou. Você vai voltar? Manda aí. Áudio. Oi!
3: Opa! O Conrado já foi feito de gato sapato.
2: Ih, ó, meu irmão, tô fazendo exposed.
3: Passei do lado dele, nossa senhora. E as turnês minavam demais a energia dele, sabe? Ele ficava de final de semana inteiro trabalhando e não tinha tempo pra nada. Conradinho, ó, você tem todo o respeito de todo mundo, viu? Pô, eu sou a prova de que você já comeu muito mato nessa vida aí de artista.
1: Qual o nome do seu irmão, cara?
2: Matheus.
1: Ô, Matheus.
2: Meu irmão gêmeo, inclusive.
1: Cara, a gente tava falando sobre isso, né? Porque quem é artista e que vive viajando, né, cara, não tem uma vida assim de ter uma pessoa do lado sempre que possa. É claro que se você achou aí a tampa da sua panela, queridão, você vai agarrar e você vai dar um jeito de levar, enfim, tal. Mas não é fácil, né?
2: Não, cara? É fácil, cara. Inclusive, eu até fico pensando que eu acho que tô numa fase tão gostosa, tão bacana da vida, que a banda tá parada, eu tô casado. E agora eu sei que eu tenho espaço pra poder viver coisas que eu sei que se eu estivesse em turnê, talvez eu não conseguiria viver pra
1: mim. Não tenha dúvida disso.
2: Sacou?
1: Não tenha dúvida disso. Temos mais áudio, Yas?
2: Bora.
1: Manda aí, boa noite. Quem é?
4: Oiê, boa noite, Mix Tudo. Comigo aconteceu exatamente isso. É, o meu meu ficante sabor namoro, né? Me deixou pra voltar com a ex, mas quis fazer um remember. E no meio do remember tocou no nome dela e acabou tudo mais uma vez. Fica com ela então, né?
2: Ô, Keri, eu vou dar uma dica pra você. Você não é band-aid.
1: Exato.
2: Pra ficar tapando ferida.
1: Boa, Caco! Boa, Caco! Putz, cara, isso deve ser muito broxante. Você ir lá e falar o nome de uma outra pessoa aí.
2: Que? Que?
1: Não, cara, não. Que? Não. Não dá, não dá.
2: Aliás, faz o seguinte: anota no fundo do seu olho pra não errar. Entendeu? Se vai fazer besteira, faz direito, cara. Aprende, pô.
1: Vamos lá, qual mais?
5: Fala, Raiz, fala, Caco, beleza? Matheus de Maringá.
1: Oi, Matheus.
5: Quem nunca teve um relacionamento ioiô, né? Quem nunca? Sim. Quem nunca? É, eu lembro de um meu que valia a pena porque o horário já permite, né?
2: Não tanto.
5: Ah, meu amigo, entre quatro paredes era sensacional. Aí não dava muito certo, mas daí a gente brigava e quando eu tinha que fazer reconciliação, aí a reconciliação era espetacular, viu? Ah, e outra coisa. Vini Júnior e Virgínia, cara, ainda bem que terminou, né? Quem sabe assim ele começa a focar na seleção e jogar na seleção,
1: tudo,
5: né?
1: Não era certo.
5: Valeu, beijo, abraço,
1: valeu,
5: tchau.
1: Matheus, valeu, olha isso. É, então, com esse lance, né, Matheus? Eu vou complementar com que o Everaldo Lima, que tá aqui no nosso chat, no nosso youtube.com/radiomixfm, falou: relacionamento tem que ser igual a chiclete. Estica, mas não solta.
2: É, e ele gruda, né?
1: Gruda,
2: ele
1: cara.
2: Ele gruda, cara.
1: E aí?
2: Ó, esse nosso ouvinte aqui já tem até uma, né, uma... Não, vamos falar, uma classificação. É o ioiô foguetão. Ele vai e volta, mas quando rola, é foguetão.
1: Cara, mas você sabe que esses tipos de relacionamento ioiô, eles têm ciclos, né? Por exemplo, conflito, brigas recorrentes, desgaste emocional. Cara, isso detona qualquer relacionamento, ficar brigando.
2: Detona, mas você também fica vivendo do término, amargurando isso o tempo todo. Aí você tem aquela sensação de afastamento, aquela dor física, aquela sensação que você perdeu. Eu acho que não é muito legal isso
1: e
2: aí.
1: E depois disso... tem saudade. E aí a gente começa a idealizar a lembrança dos momentos bons. Ai, mas se fosse assim, ai, mas não sei o quê.
2: Aí você começa a pensar em quê, Raiz?
1: Reaproximação.
2: Reaproximação, na reconexão. De você ter contato de novo com a pessoa, de você falar, não, a gente vai mudar, a gente vai superar os nossos desafios. Mas, amigo, você já foi, voltou 6 vezes e não mudou
1: pois
2: nada.
1: É, cara, mas aí volta, e aí vai achar o quê, Caco? Tudo parece melhor, como no início, quando voltou. E aí vai voltar. Gente, isso não dá, isso parece uma roda da fortuna. Ela roda e sempre vai parar no mesmo lugar.
2: No mesmo lugar.
1: Até você parar esse ciclo. Então a gente quer saber de você, manda mais áudio. Tem muito tempo pra gente falar sobre isso e a gente adora histórias. @ Mix Tudo da Mix, manda aí no Instagram, tá?
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1: Mix agora são 6h42. A gente aqui tá numa resenha monstra. youtube.com/radiomixfm. E a gente tá muito que esperando o teu áudio. Manda aqui no @mixtudonamix, no nosso Instagram. Ô, Caco, você acha que esse namoro ao qual a gente teve hoje o tema aqui, que é do Vini Júnior, com a... Qual que é o nome dela mesmo?
2: Da Virgínia.
1: Bom, pra você que chegou agora, o Vini Júnior, ele não tá mais namorando com a Virgínia, tá? A gente já sabia que isso ia acontecer. E eu acho que pra mim, tudo vem na hora certa. Não desmerecendo o relacionamento. Uhum. Porque vem aí a Copa do Mundo. Eu espero que ele esteja mais focado. Mas, você acha que esse relacionamento deles, Caco, é ioiô? Você vai contar?

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0: Paquetá é nada mais, nada menos que Juan Pablo Escobar. Aí eu acho que as coisas começam a fazer um pouco mais de sentido, né?
1: Acho que sim, Caco. Aliás, com toda certeza, essa é a história, gente, da nova série do Disney Plus, Dear Killer Nannies, criado por assassinos. A série, ela é baseada nas histórias de infância do Juan Pablo Escobar. Pelo nome, eu acho que já deu pra adivinhar que o cara é filho do homem que foi um dos maiores criminosos de todos os tempos.
0: É isso, ó. E a narração é do próprio Juanpi e traz a visão completamente nova de um personagem que nunca tinha sido encarado tão de perto. 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
0: Deixa eu te contar que hoje o nosso papo tá pegando fogo aqui. Tem muitas respostas legais no nosso youtube.com/radiomixfm. Gente que tá aí, né? Manda áudio também aqui, porque tem histórias muito interessantes.
2: Vamos nessa, então? Boa noite, Mix Tudo. Aqui é a Cristel, de Natal.
0: Oi, Cristel.
2: Bom, o meu ex-ficante, né, terminou comigo. Ele se sentiu confuso, segundo ele, mas ele gostava muito da minha amiga, né? Sendo que a minha amiga nunca deu bola. E, assim, né, fiquei bem embolada com a situação, mas eu também não posso fazer nada, né? Já algum tempo atrás também já teve outra situação parecida também, que um outro fica me trocou por outra. E assim, tem uma hora que tudo nessa vida cansa. Aí hoje eu tô muito desacreditada no em um amor, então eu preferi ficar sozinha mesmo e desistir e seguir minha vida.
0: Não.
2: É isso.
0: Não.
2: Um abraço pra todos vocês e uma ótima sexta-feira.
0: Ó, primeiro que você tem um nome lindo, adorei o nome dela, Cristel.
3: Adorei o sotaque
0: Rio Grande do Norte, Cristel. E eu acho que o Caco também vai achar aí a mesma coisa. O problema não é você, o problema são os outros. Eles não estão no seu nível, você tá muito acima. Ou seja, essas pessoas, pra mim, elas não merecem você.
3: Com certeza
0: você
3: não.
0: Merece pessoas muito melhores ao seu redor. E tenha certeza, na hora que isso bater aí na tua mente, você vai movimentar uma energia, porque, Caco, a gente movimenta energia quando
3: com
0: a gente
3: certeza.
0: Tá bacana. As pessoas começam a olhar pra gente e a gente não sabe por quê. Nossa, mas o que será que eu tenho? É porque você manda uma energia, cara, de mudança.
3: E aí também tem uma coisa que acho que vai fazer sentido pra você. Você tem que ser a titular do seu coração, não a reserva do time de alguém.
0: Boa.
3: Sacou?
0: Boa. E, aliás, ninguém gosta de ser reserva, né, filho?
3: Ninguém gosta, pelo amor de Deus,
0: gosta,
3: cara.
0: De ser reserva. Gente, estamos falando hoje sobre relacionamento ioiô. Por causa desse final aí de, né, relacionamento, vamos dizer assim, porque foi um namoro que ambos tiveram que atravessar o Atlântico para namorar.
3: Boa distância, hein?
0: Cara, verdade, cara, tiveram que atravessar o Atlântico.
3: Longe, hein?
0: A gente quer saber de histórias, manda aí, @mixtudonamix, tem as? Manda.
4: Oi, gente, boa noite. Olá. Tudo bom? Me chamo Fabrício, falo aqui de Estância Velha. Bom, eu tava num relacionamento há 8 anos. Ainda tô nesse relacionamento há 8 anos. Porém, cada um foi morar na sua casa. A gente tinha uma casa que a gente morava junto, na mesma residência. Só que começou muitos conflitos, muitos. Acaba que a gente decidiu, né, tomou a iniciativa de cada um ir pro seu canto, cada um morar na sua casa.
0: Certo.
4: E eu acho que foi a melhor coisa que poderia acontecer pra nós dois. Porque o fato da gente, o convívio ali, duas cabeças diferentes, tinha muito estresse. Muito estresse mesmo. E hoje, cada um morando na sua casa, nas suas coisas, parece que a gente tem uma saudade maior do outro.
0: Sim.
4: Quando a gente tá estressado, a gente simplesmente não vê um outro. Simplesmente fica em casa.
0: Cara, olha que interessante. E hoje em dia, isso tá se tornando muito normal. Você casar e aí você viver em casas separadas.
3: Até tem casais que moram na mesma casa, mas dormem em quartos separados também. Você tá ligado, né, Raiz?
0: Entendi, mas, cara, é aí, que isso tudo é tão novo, é tanta informação, é que a gente já vem com coisas que já estão na nossa mente, já estão enraizadas, exatamente, há muito tempo, né? Mas é isso. E aí ele já tem um relacionamento e tá dando certo. Já estão juntos há 8 anos. E de repente, amanhã, eles podem pensar: vamos morar junto de novo? Porque a gente já se conhece e eu quero morar com você. A gente não sabe.
3: Aí também tem uma coisa que eu parei pra pensar agora. Será que eles começaram um relacionamento e foram morar juntos muito cedo, antes de se conhecer, saber o jeito de
0: tem
3: cada um?
0: Tem várias histórias, exatamente.
3: Exato.
0: Exatamente. De repente, tudo pode mudar. Tem mais audiência? Manda aí.

0: meninos, boa noite, tudo bem?
1: Oi, tudo.
2: Olá.
0: Sueli, aqui de São Paulo, taxista. Cara, minha história é meio dramática. Eu fui casada por 22 anos. Nesse casamento, nós tivemos 4 separações. E estamos há 4 anos separados. E nesses 4 anos, tivemos algumas recaídas. Ele teve uma namorada por 2 anos, a qual foi traída várias vezes. Inclusive, pegou a gente junto algumas vezes. E agora ele tá separado dela, eu tô tentando voltar. E ele tá meio irredutível. Mas já tivemos algumas recaídas. Acho que vai rolar a quinta vez.
1: Cara, ela quer... Se você quer, não há como alguém falar pra você, putz, não vai e tal, porque pelo que ela já falou, pelo que eu entendi, do jeito que ela já exclamou aqui, ela quer de novo, cara. E aí, Caco?
2: Olha, é que a galera tá vendo minha cara na live, inclusive a Yas não tá aguentando aqui, né? É que esse caos, cara, ele causou, né? Porque é o seguinte, eu não sei se é um ioiô ou é um karma mesmo, sacou? Porque vai e volta, aí a pessoa vai e namora com outra pessoa, depois a outra quer voltar, mas aí o cara tá irredutível, mas aí pega traindo com a ex. Que bagunça, cara.
1: O que precisa ser resolvido nisso pra eles ficarem
2: terapia
1: juntos
2: de casal?
1: Muito bem, terapia de casal, temos mais.
2: Bora.
3: Tudo bem, galerinha da Migs?
1: Oi.
3: Meu nome é Natália, sou da Zona Leste de São Paulo. E sobre o tema do relacionamento, já tive um relacionamento assim. Não vou entrar em muitos detalhes sobre, mas eu acho que assim, a volta, por mais que existam promessas, nunca mais é a mesma coisa, porque você acaba se machucando, acreditando, aí volta, aí existe aquela lua de mel, depois de dias, sei lá, semana, as coisas voltam como eram antes, ou até pior. Então eu acho que a volta, na verdade, são poucos os casos que funcionam direito.
1: Sim.
3: Acho que nunca dá muito certo.
1: Eu acho que quem sair mais machucado da relação pode ter essa visão dela. Porque sempre vai ter um que vai sair mais machucado dessa relação, de uma relação. E aí, se voltar, vai ter que... Se você voltar e não apagar o passado, irmão, não vai dar certo.
2: Então, mas tem gente que, por exemplo, descobre uma traição, termina, a pessoa que traiu se arrepende e vai correr atrás pra tentar reconquistar a pessoa. Mas sempre vai ter aquela ferida aberta no coração. E Jesus ensina todo mundo a perdoar, né? Ele veio pra isso.
1: Olha, cara...
2: Só que na prática é difícil num momento desse,
1: cara,
2: né?
1: Cara, perdoar é pros fortes, viu? Sejamos fortes.
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1: Falta um minuto para 7 da noite, sextou, gente linda. E nessa sexta-feira a gente sempre fala de relacionamento, né, Caco? E hoje não foi diferente. Relacionamento ioiô, a resenha foi demais. Aliás, para você que tá no YouTube, depois vai ficar salvo lá no youtube.com/radiomixfm. Mas, Caco, a Yas aqui já veio com uma bomba e ela disse, gente, peraí que eu estou chocada. Então a gente vai terminar o programa com um áudio e vamos deixar no ar.
2: Eu já passei por situação assim mesmo, de ioiô. É que eu fiquei com um cara, mó mulherengo da minha cidade. E mó mulherengo mesmo. Dali só queria um lugar pra ele dormir. Mas eu fiquei uns 7 meses com ele. Aí, quando eu descobri que ele era mó mulherengo, falava que não queria, que não ia aceitar ele dentro da minha casa. Mas sempre ele vinha. E eu aceitava. Até que um dia eu cansei dele. Falei, vou parar com ele e vou pegar o filho dele, mó novinho, mó belezinha. Peguei o filho dele até que ele ficou sabendo e desencantou de mim. Agora ele tá com outra pessoa e eu tô de boa, cara. Meu nome é Rose de Piquete, beleza?
1: Rose, é isso aí. Rose, querida, que mulher corajosa, cara.
3: É, o oposto de mulherengo seria homerengo? O que isso? É, fez a família ali, né, meu?
1: Cara, sim,
3: passou o rodo, cara. Não,
1: cara, ela tava com um homem, aí ela viu que não ia rolar muita coisa ali, porque ele só queria um lugar pra dormir, dali, né, uns beijinhos e tal, de repente se cansaram e de repente ela pegou o filho desse cara. E aí ficou tudo bem.
3: Tá em casa.
1: Tá tudo em casa. Literalmente falando.
3: Aí não tem discussão, cara. Você divide ali a meia.

0: Caco Grandino Facinho lá no TikTok e no Instagram. E pra te encontrar, Raiz?
1: Eu, querido, arroba Roberto Raiz. Raiz é H-A-I-S. Segunda-feira a gente vai estar aqui. E o nosso Caco? Arroba Mix Tudo na Mix. Beijo, gente. 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

Mix, são 7h34, Tiesto, The Business. Gente, a elite da música eletrônica mundial tá aqui, no melhor mix do Brasil. Daqui a pouquinho, às 11 da noite, o DJ Tiesto, esse, fez aqui esse som pra gente, vai trazer pra você o Prismatic. E amanhã, às 11 da noite, o DJ Alok apresenta aqui na Mix o Controversia Radio Show. Tá tudo aqui, no melhor mix do Brasil. Final de semana já começou e com o pé na porta. Daqui a pouquinho, às 8 da noite, mais uma edição do Pede no Zap. Conta pra mim no áudio qual que é a música que tem a cara do teu final de semana, que é legal, que te coloca pra cima e que você quer ouvir aqui na programação da Mix. Nessa mensagem de voz, eu quero saber quem é você, de onde você tá ouvindo a Mix e esse som com a cara do final de semana. Conta pra mim, 11 983 408 mil. Pronto, aproveitando que você já vai mandar essa mensagem de áudio pra ouvir o teu som e pra começar bem o final de semana, tem presente. Como é que tá o fone de ouvido aí do teu celular? Esse fone de ouvido aí que você usa, tá zoadinho já? É, já tá daquele jeito, né? Bora levar um da Aiva. Esse presente aqui é nota 10 de 10. Esse fone de ouvido da Aiva pode ser seu no final desse horário. Bota o dedo na sorte. Manda pra mim o teu nome completo, mais a hashtag fone de ouvido. Coloca a hashtag pra gente te achar aqui na tela do computador, tá bom? Bora combinar assim? Mandando o nome completo e a hashtag fone de ouvido automaticamente já concorre. E quem sabe eu posso falar o teu nome. Tá bom. 11 983 408 mil. É contigo.

0: final de semana já começou. Segundo, é pra você, Marlene Xavier, que tem o final do telefone 9804. Marlene, você levou o fone de ouvido da Eva, presente nota 10 de 10. Parabéns, nossa equipe campeã de promoção vai entrar em contato contigo.
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0: Opa, notícia de música e das boas, hein? O especial da Lady Gaga, chamado Mayhem Requiem, será exibido nos cinemas brasileiros. Atenção. O longa da cantora, né, da Mother Monster, será transmitido somente no dia 25 de maio em algumas cidades selecionadas aqui do Brasil. Outra coisa importante é que esse filme será exclusivo para fãs que são clientes de uma operadora de celular. O especial da Lady Gaga foi gravado em janeiro desse ano em Los Angeles, nos Estados Unidos, e na apresentação, a Mother Monster fez uma performance com novas versões de músicas do disco Mayhem. E além desse especial ganhar a transmissão nas telonas, o longa Mayhem Requiem estreou hoje na plataforma Apple Music. Então, quer saber mais sobre o especial da Gaga, né, da mamãe? Vai lá no radiomixfm.com.br.
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0: Vai começar o Pede no Zap, aparece aqui.
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0: 8 horas cravadas aí no seu relógio, né? Então, começou mais uma edição do Pede no Zap, oficialmente também o final de semana, 8 da noite, sexta-feira, já começou o final de semana, né? E aí aquela pergunta, que música você quer colocar aqui na programação da Mix nessa noite de sexta-feira, tá saindo com os amigos, ou então você tá trabalhando como nós aqui, tá voltando pra casa, enfim, é o final de semana, você vai dormir até acordar, o sábado ou domingo? Tá valendo, se não vai trabalhar, estaremos aqui também. Eu quero saber essa música que vai fazer o seu final de semana ficar melhor. Manda pra mim um áudio com o teu nome, de onde você tá ouvindo a Mix, e esse som bacana aqui pro nosso zap, facinho demais nosso número, 11 983 408 mil. Agora é contigo, faz o show. Oi!
1: Oi, eu sou a Bel de São Caetano do Sul e quero ouvir Linkin Park.
0: Boa, beijo, Bel.
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0: gente, I Just Might.
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0: Cantou nessa hora porque pediram pelo 11 983 408 mil. Faça como o Gredson, ele é motorista por aplicativo aqui em São Paulo, os motoristas por aplicativo nesse Brasil de meu Deus. Muito obrigado pela carona diária ao som da Mix. Vocês são 5 estrelas. Obrigado, obrigado, obrigado, obrigado mesmo. Ó, o Benildi está em Belo Horizonte, o Matheus está em Recife, e você? Me conta de onde você tá ouvindo a Mix pra gente tocar o teu som também.
2: Boa noite, galera da Rádio Mix. Aqui é o Adriano Fotógrafo. Estou ouvindo vocês aqui de Cambé, Paraná. E tô a fim de ouvir a música do New Order, Bizarre Half Jingle. Porque aqui é o melhor mix do Brasil.
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0: Ouvinte da Mix é sempre antenado. Pediram esse som, ficou bom demais, né? Parabéns a quem pediu aqui. Não dá pra ver aqui, só vi o número de telefone. Não esqueça, a sua mensagem de voz é importante. Não esqueça de falar o teu nome, tá? A gente quer saber quem você é, de onde você tá ouvindo a Mix e esse som bacana com a cara do final de semana. Beijo pra Ianca, ela tá em Minas Gerais. O Fábio Juliano tá no Jardim Santa Emília, em São Paulo. O Paulo tá em Ponta Grossa, no Paraná. Quanta gente bacana, o Brasil inteiro. E você? Vai pedir o quê?
2: Boa noite, Mix.
0: Boa.
2: Aqui é Fernando, Maceió, Alagoas. Toca pra gente o Cedo ou Tarde, NX0.
0: Receba.
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1: Que noite de sexta-feira caprichada aqui no melhor mix do Brasil, né? Major Lazer com Leiron, tão pedindo, a gente tocando. 11 9 8 3 4 0 8 mil é o zap da Mix. Manda essa mensagem de voz, faz o check-in aqui. Chega junto. Aliás, muita gente chegando por aqui e não esqueça de falar o teu nome. Alguns áudios muito legais com umas músicas sensacionais. Mas a gente quer saber quem é você.
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2: Diego Maroni falando agora do filme Billie Eilish, Hit Me Hard and Soft, em cartaz nos cinemas, que tem como objetivo trazer uma amostra cinematográfica dessa turnê super bem sucedida da Billie. Eu fui assistir e já vou falar logo de cara. Nunca tinha visto um show ao vivo desse jeito no cinema. É impressionante, de dar suspiros mesmo, capaz de impactar até quem não é tão ligado ou ligada à carreira da Billie. É uma imersão muito eficiente, inovadora, intensa, explosiva, fruto do genial James Cameron, que dirige o longa. Um cara conhecido por filmes como Titanic e Avatar, e também por ser um cineasta que sempre amou as inovações tecnológicas, e nesse aspecto ele usou e abusou, e entregou até mais do que se esperava. Agora, entre as músicas, existem os cortes de bastidores, claro. E apesar de ter muitas cenas interessantes e emocionantes da Billie, seus sentimentos e interações dela com o diretor, achei que faltou se aprofundar um pouco na intimidade dela, sabe? Se aprofundar de verdade. Parece tudo muito bem controlado, e isso pode decepcionar quem é muito fã, mas acredito que não deixa a experiência menor. Afinal, o foco é a música e o momento da sua carreira. O filme Billie Eilish, Hit Me Hard and Soft, está nos cinemas. Me segue no Instagram para mais, @ Diego Baroni no ar. Lá tem o link do canal Kryptonita no YouTube, onde eu apresento vários conteúdos desse universo.
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1: Com o programa feito pelo melhor ouvinte do Brasil. Faz check-in aqui no 11 983 408 mil, que é um exemplo de um áudio bem bacana, ó.
15: Boa noite a todos da galera Mix. Eu sou Yuri, falo aqui de Brasília. Gostaria de ouvir a música Last Night, Pedire e Kishakou.
1: Receba.
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0: viu, Lúcia Maria? Sua espera acabou. Lúcia Maria mora em BH e pediu o som do Backstreet Boys.
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0: Comigo aqui a Márcia de Água Rasa, o Harrison tá em Cocaia. Ivete Santos mora em Taguatinga, o Fausto tá em Petrópolis, no Rio de Janeiro. Quanta gente bacana aparecendo por aqui. E é fácil participar. Peça o seu som no 11 983 408. Esqueci de falar seu nome, tá? Tem algumas mensagens chegando aqui, o pessoal fala, faz um áudio lindo, mas eu não falo o nome, minha gente. Faz isso comigo, não.
2: Oi, Mix. Oi. Aqui é o Gregor de Ribeirão Preto. Toca a música do Marcelo D2, Desabafo. Valeu, Mix. O melhor Mix do Brasil. Tamo assinou, junto, Mix.
0: Assinou.
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1: Mix, faltam 10 minutos para as 9 da noite. Sextou, gente. Só tá começando o final de semana. Onde quer que você vá, para onde quer que você vá, onde quer que você faça, leva Mix. Nós estamos em todas as plataformas.

0: E às 11 da noite ele vai entregar o bastão pro Tiesto. O Tiesto vai trazer o Prismatic, a elite da música eletrônica mundial, tá aqui na Mix. Bom, a elite na verdade é você, né? O vídeo da Mix. Bora lá.
1: Olá, Rádio Mix. Oi. Meu nome é Evelyn, moro em Minas Gerais. Estou escutando vocês através da minha Alexa nessa noite fria. Ah, e também gostosa. Gostaria que vocês tocassem pra mim a banda Travis e a música Sing. Boa. Um grande abraço.
0: Beijo.

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1: 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Mix gravou 9 horas, Menino Sol, Vitor Clay, fazendo check-out em mais uma edição do Pede no Zap. E que tá de volta amanhã, final de semana, a gente tá junto sempre. Mix.

0: está no ar a Voz do Brasil. As notícias do governo federal que movimentaram o país no dia de hoje.
1: Boa noite.
2: Boa noite para você que nos acompanha em todo o país.
1: Sexta-feira, 15 de maio de 2026.
2: E vamos ao destaque do dia. Atendimento contra o câncer ganha reforço.
1: 2 bilhões e 200 milhões de reais serão investidos para aumentar o acesso a tratamentos de ponta e medicamentos pelo SUS.
2: Serão financiadas também cirurgias robóticas e ampliação de reconstrução mamária.
1: O presidente Lula destaca que o governo tem a função de fazer justiça e garantir igualdade a todas as pessoas.
3: É garantir que todo mundo, sem distinção, tem que ser tratado com dignidade, com respeito em qualquer lugar desse país.
2: E ainda desenrola a Fies.
1: Em um dia, estudantes já renegociaram mais de 1 bilhão e 300 milhões de reais. Graziela Mendonça.
4: Mais de 22 mil beneficiários do Fundo de Financiamento Estudantil já negociaram as dívidas nesta nova etapa do Desenrola Fies.
2: Você vai ouvir também sobre o acolhimento às mães que estudam e não têm com quem deixar os filhos pequenos.
1: Crianças podem ficar nas cuidotecas instaladas em instituições de ensino.
2: O governo do Brasil investe para aumentar o número de espaços em todo o país. Érica Brás.
1: E até 2028, 295 cuidotecas vão ser implementadas em todo o território nacional. Hoje na apresentação da Voz do Brasil, eu, Mariana Jung, Mainaz
2: e
1: Brum.
2: E acompanhe a gente ao vivo. 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
1: Investimentos para o tratamento contra o câncer pelo Sistema Único de Saúde.
2: São mais de 2 bilhões de reais que serão destinados a 23 novos medicamentos de alto custo, além de tratamento